0: Tá na hora do intervalo, mas é super rápido. É, aqui a gente gosta de ouvir mais música. Então fique por aí porque eu já volto trazendo mais sucesso. Até já.
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0: 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Deu tempo de tomar aquela aguinha? Muito bem, já estamos de volta com a nossa programação e eu sei que você vai adorar mais essa parte, com grandes sucessos aqui na sua rádio.

0: bem o problema que tem.
1: Salva de palmas! Para o teu nome dele! Magia. Obrigado, meu irmãozinho. Deus abençoe você. Muito sucesso. 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

0: sem moderação, bebê. Para.
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0: Pessoal, vou dar uma paradinha na programação, vamos ouvir as mensagens dos nossos parceiros, mas é super rápido e eu já volto com muito mais música. Já já estamos de volta, não saia daí. 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
0: 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Deu tempo de tomar aquela aguinha? Muito bem, já estamos de volta com a nossa programação e eu sei que você vai adorar mais essa parte, com grandes sucessos aqui na sua rádio.

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1: Rio Preto. Cheguei, Arnaldo, Zé Neto e Cristiano junto e misturado, hein?

0: Aqui os intervalos são sempre muito rápidos, então não saia daí, é rapidinho e a gente volta com muito mais música. Até já!
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0: 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Ah, você sabe que eu não minto para você, né? Eu falei que seria um intervalo rapidinho para você não perder tempo. Combinado? Já voltamos com a melhor programação.

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1: Luan Santana e Léo Foguete. Luan City Festival São Paulo.

0: A gente fica preso no passado. Quem gostou, joga a mão e faz barulho, vai.
1: Muito obrigado, São Paulo!
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0: pena que acabou. Chegamos ao final de mais um programa e eu quero agradecer a você, você também, você aí que esteve comigo até agora e que não desgrudou do rádio nem um minutinho sequer. Você que nos levou para todos os lugares no seu carro. Enfim, muito obrigado. Até a próxima. Valeu, tchau. 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
0: Oi, como é que tá? Tudo bem? Quem é que não gosta de música boa, né? É claro, a gente curte. E pra começar a semana com alegria, com energia, com disposição, uma boa programação resolve o problema. Está no ar mais um Super Hits nessa segundona. Vamos começando!

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2: Menos é mais no Turma no Quintal. Vambora!

0: rapaziada.
1: Deus abençoe.
0: Tamo junto.
1: É nóis.
0: Valeu.
2: É isso, bebê.
1: Moleque.
3: Eternizamos.
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0: Vindo de Rio de Janeiro!
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2: Tá na hora do intervalo, mas é sempre muito rápido. É o tempo de você tomar uma aguinha, um cafezinho, e a gente já volta com muito mais música e na melhor programação, é claro, né? Não saia daí, eu já volto.
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2: Muito bem, já estamos de volta aqui na sua rádio com a melhor programação. Foi um intervalo super rápido e já trazemos mais sucessos para você.

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1: 21 horas e 59 minutos.
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0: Fala turminha, tudo na Santa Paz por aí, tudo tranquilo? Entrando no ar nesta segunda-feira aqui na sua rádio preferida, o nosso Nostalgia, o melhor do flashback pra você, os anos 90 de presente pra você aqui na sua rádio preferida, pra começar a nossa semana, hein? Nostalgia está no ar a partir de agora, vem comigo!
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0: com essa sequência maravilhosa, vamos encerrando o nosso Nostalgia de hoje aqui na sua rádio preferida, viu? Foi muito bom estar ao seu lado nesta segundona, muito bom estar com você. Obrigado de verdade aí pela companhia, o carinho, a audiência, até a próxima, tchau, tchau.
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4: 22:50.
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4: 22:50.
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0: Turminha, tudo na Santa Paz por aí, tudo tranquilo? Entrando no ar nesta segunda-feira aqui na sua rádio preferida, o nosso Nostalgia, o melhor do flashback pra você, os anos 90 de presente pra você aqui na sua rádio preferida, pra começar a nossa semana, hein? Nostalgia está no ar a partir de agora, vem comigo!
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2: Muito bem, senhoras e senhores, está entrando no ar nessa segunda-feira mais uma edição do The Music of Time. Eu aconselho vocês a apertarem os cintos, porque a partir de agora tem emoção voltando do passado para o presente. Aumenta o som, o The Music of Time já está no ar nessa segunda-feira.

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2: Você está sintonizado nos grandes sucessos do passado. A gente traz de volta para o presente. Aqui no The Music Coffee Time. A gente volta já. Depois do intervalo tem mais.
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7: 23 horas e 17 minutos.
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2: As grandes emoções do passado estão de volta aqui no The Music Coffee Time. Aumente o volume.
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0: Isso é The Meals Coffee Time. As grandes emoções da sua vida estão aqui. A gente volta já.
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0: Ei, você aí! Estamos de volta pra você ouvir o The Music Coffee Time. Aqui você aumenta o volume e a gente toca o melhores dos anos 70, 80, 90 aqui no The Music Coffee Time.
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0: Isso é The Mills Coffee Time. As grandes emoções da sua vida estão aqui. A gente volta já.
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0: As grandes emoções do passado estão de volta aqui no The Music Coffee Time. Aumente o volume.
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0: Os Coffee Time e as grandes emoções da sua vida estão aqui. A gente volta já.
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4: 00:08.
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0: As grandes emoções do passado estão de volta aqui no The Music Coffee Time. Aumente o volume.
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0: Você está na melhor sintonia com o nosso The Music Coffee Time. A gente vai para um break e daqui a pouco tem mais. Não sai daí.
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0: Atenção, senhores passageiros, estamos de volta com The Music Coffee Time.
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3: 00:30.
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9: Uma linda semana pra você que tá começando e que seja de ouros, que seja especial. Hoje é segunda-feira, bora desfrutar e aproveitar dele, claro, curtindo aquelas músicas que a gente gosta, aquela sofrência boa, aquele sertanejo apaixonado. O Love Nejo dessa segunda-feira tá começando e essa é a nossa primeirinha da semana.
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1: Oh, que alegria ter vocês aqui essa noite, gente.

0: Valeu, Cuiabá! Coisa linda!
1: Esse sonho só é possível graças a cada um de vocês, viu? Obrigado de verdade.
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3: É o Love Nejo aqui na programação da rádio. Daqui a pouco tem mais.
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3: Sofrendo e se apaixonando. É o Love Nejo aqui na programação da rádio. Tamo de volta com mais uma sequência. Love Nejo.
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0: Obrigado.
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2: Salva vocês.

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1: É o Love Nejo aqui na programação da rádio. Daqui a pouco tem mais.
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1: Sofrendo e se apaixonando. É o Love Nejo aqui na programação da rádio. Tamo de volta com mais uma sequência. Love Nejo.
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0: Obrigado. Valeu.
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1: Esse é o Love Nation nessa segunda-feira. Só música bonita, hein? Pra você se apaixonar. E pra você mandar pra aquela pessoa especial também, por que não, né? O Love Nation dessa segunda-feira tá ficando por aqui. Ótima semana pra você. Tchau, tchau.
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3: 1:21.
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3: 1:23.
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1: Uma linda semana para você que tá começando e que seja de ouro, que seja especial. Hoje é segunda-feira, bora desfrutar e aproveitar dele, claro, curtindo aquelas músicas que a gente gosta, aquela sofrência boa, aquele sertanejo apaixonado. O Love Nation dessa segunda-feira tá começando e essa é a nossa primeirinha da semana.
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1: Olá, tudo bem com você? Espero que sim. A partir de agora nós vamos curtir o programa Na Hora de Amar com a minha apresentação, locutora Patrícia Vieira. Hoje, segunda-feira, espero que esteja tudo bem com você, viu? Vamos curtir uma programação musical incrível, bem gostosa, preparada para aquecer seu coração. Na Hora de Amar de hoje está no ar.

0: Você curtiu mais um bloco de muitos sucessos aqui na programação do nosso Na Hora de Amar. Estou tocando para você só o melhor da música romântica, tanto sucessos nacionais quanto internacionais, para você poder desfrutar desse ritmo tão gostoso, dessas letras maravilhosas. Em instantes eu volto com mais.
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11: 1 hora e 55 minutos.
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0: Você ouviu na nossa programação, Na Hora de Amar, músicas que falam deste nobre sentimento que é o amor. O programa de hoje está chegando ao fim e para você eu desejo tudo de bom. A gente volta a se falar amanhã. Um grande beijo e até lá.
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1: 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Olá, tudo bem com você? Espero que sim. A partir de agora nós vamos curtir o programa Na Hora de Amar com a minha apresentação, locutora Patrícia Vieira. Hoje, segunda-feira, espero que esteja tudo bem com você, viu? Vamos curtir uma programação musical incrível, bem gostosa, preparada para aquecer seu coração. Na Hora de Amar de hoje está no ar.

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3: Alô, minha gente, estamos chegando por aqui com mais um programa chamado Sertanejo Classe A. E aí, como é que você tá? Tudo jóia, tudo beleza, tudo na Santa Paz? Que bom, hein? Que bom estarmos juntos nessa festa gostosa da nossa boa música sertaneja a partir de agora, hein? Você vai ouvir, vai curtir aqui sucessos realmente que marcaram épocas, grandes clássicos no Sertanejo Classe A. Comunicando, seu amigo Elber de Andrade, o Elber de Andrade é nós mesmo. Deixa cair as primeiras de hoje.
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1: A gente volta em instantes com você.
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2: Hora certa.
1: Agora, a hora certa. 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
3: 2:45.
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9: A vida ela é uma dança de cadeiras, às vezes sentado, às vezes em pé. Então respeite o próximo, porque o próximo ele pode ser você. A gente tanto fala em empatia nos dias atuais e tão pouco se vive isso, né? Pois é, quando finalmente entendermos que estamos sim todos conectados, nós viveremos melhor esse conceito de empatia. E a gente vai parar com essa besteira de querer competir o tempo todo. Sempre é quem tem mais dinheiro, quem tem mais poder, quem é mais bonita ou mais bonita, quem tem mais seguidores, mais likes, mais curtidas. Será que vocês não entendem o quanto que o ego fala, a sua alma se cala e a sua essência ela se dissipa? Nesse mar de amargura por achar sempre que a vida do outro é melhor, o sucesso e a felicidade alheia não são empecilhos para que nós também sejamos felizes e bem-sucedidos. Experimente torcer pelo outro. Experimente admirar sem sentir inveja. Experimente contribuir. Experimente compartilhar coisas boas. Experimente não se comparar a ninguém. E sim, celebrar a exclusividade de ser você. Experimente ser melhor. Incentive os outros a serem melhores também. Quando a gente parar de desejar que o outro caia, a sua ascensão, ela será muito mais rápida. Faça o teste e veja como a sua vida mudará. O sol ali nasceu para todos e ver alguém crescendo e se dando bem só significa que você também pode. Nós vemos sempre o destino final, mas nós não sabemos como foi a jornada de ninguém. Então, antes de julgar, nós deveríamos calçar os sapatos alheios. Por isso que eu lhe digo, experimente viver partindo do princípio de que o que nós não queremos para nós não faremos aos outros, porque somos todos um.

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1: Daqui a pouquinho, mais moda sertaneja pra você.
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3: 3 horas e 24 minutos.
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5: Olá, eu sou a Tati Chagas e esse é o nosso Alimente-se Bem de hoje. Vamos a mais uma dica. Consuma mais alimentos integrais. Os alimentos integrais contêm vários nutrientes que estão na película do grão. Eles são ótimos para manter a glicemia baixa, açúcar no sangue, além de ter fibras que servirão de alimento para as bactérias que ajudam seu intestino a trabalhar, controlando o colesterol e a saciedade.
4: Você acabou de ouvir Alimente-se Bem. A qualquer momento a gente volta com mais dicas para você.
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2: Para os nossos amigos, nossos irmãos César e Paulinho.
3: Boa galera.
2: Obrigado. Todo mundo comigo. Chico Rei, Paraná.

0: aplausos para César e Paulinho.
1: Aplausos para Chico Rei.
2: Obrigado. Maravilha.
0: Valeu, menino.
3: Obrigado, César. Obrigado, Paulinho. 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
1: Modão que nós ouvimos por aqui também em nossa programação. Daqui a pouquinho a gente volta, hein? Vou lhe tomar um café. Já já mais músicas pra você.
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4: Você já se sentiu magoado muitas vezes com as críticas indevidas? As pessoas veem coisas más em você, mas você sabe que tem muita coisa boa morando dentro de si. Mas é assim mesmo. É mais fácil observar as más qualidades nos outros. As más qualidades afetam você, por isso sente. As boas qualidades ficam obscurecidas porque as pessoas não sentem quando elas aparecem. O bem não é sentido como o mal. Você já sentiu quando foi criticado? Então aprenda com os erros dos outros, não critique. Porque quando você critica alguém, não está fazendo nada mais do que falar da sua podridão refletida no outro. É isso mesmo. Você vê o que tem dentro de si e não toma consciência. Quando aparece na outra pessoa e afeta você, aí sente. É assim que acontece, meu camarada. E o pior é que nem sempre o mal que você vê existe de verdade. Muitas vezes é apenas o seu ponto de vista diferente. Muitas vezes você sentiu coisas de que não gosta. O que não quer dizer que estão erradas. Olha aqui, reflita um pouco. Se você acredita que veio a existir por meio de um processo evolutivo, então tem que admitir que todos estão passando pelo mesmo processo. Pode até ser que acha que já está mais evoluído do que os outros, mas ainda está no mesmo processo. E se todos evoluíram da mesma forma, de vida primitiva, por meio de um processo casual e ininteligente, então em todas as pessoas moram coisas boas. É só uma questão de fazer aflorar essas coisas boas. Afinal, foi assim que aconteceu com você. Agora, se você acredita que veio à existência por meio de um criador sábio e amoroso, então está mais complicado. Neste caso, todos somos feitos à imagem e semelhança dele. Logo, todos somos iguais. Apenas que alguns, como pode ser o seu caso, as boas qualidades já afloraram. Mas tem que admitir que mora algo de bom em cada ser que divide a habitação do planeta com você. Entenda então, ó criatura em fase de desenvolvimento. Criticar é mostrar o que de mal reside dentro de você. Criticar é admitir as próprias más qualidades. Criticar é não reconhecer que ainda precisa de aprimoramento. Criticar é perder a oportunidade de trazer para fora as boas qualidades de quem critica. Louvar o seu semelhante é crescer. É acreditar que existe em cada ser um nicho de boas qualidades. Louvar é procurar por elas. O que é então uma erva daninha? Senão uma planta cujas virtudes ainda não foram descobertas.
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4: Olá você, estamos juntos por aqui com mais um Sertanejo Classe A. Quem vos fala e se apresenta sou eu, Elbert Andrade. Prazer imenso fazer companhia com você a partir de agora com muita música boa. E vamos começando o programa de hoje.
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1: Gabriel! 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

0: Obrigado, preparada dura, pelo convite. Pra gente é uma honra, um prazer muito grande estar aqui com vocês, viu? Fazer parte desse sonho aqui. Dessa, tenho certeza que vai ficar marcado pra nossa história aí, pra nossa carreira, com toda certeza.
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2: Modão que nós ouvimos por aqui também em nossa programação. Daqui a pouquinho a gente volta, hein? Vou lhe tomar um café. Já já mais músicas pra você.
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3: Hora certa.
4: Agora, a hora certa. 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
5: 4 horas e 15 minutos.
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2: Você está ouvindo o Sertanejo Classe A, de volta com você com mais um bloco de música boa.
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0: Está na hora do intervalo, mas é sempre muito rápido. É o tempo de você tomar uma aguinha, um cafezinho e a gente já volta com muito mais música e na melhor programação, é claro, né? Não saia daí, eu já volto.
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0: Olá, amado ouvinte. Vamos refletindo com A Procura do Sol. A andorinha do mar Ártica é uma bela ave que passa a maior parte da sua vida a voar sobre o oceano à procura de alimento. No que se refere às aves, tem tamanho médio, é quase toda branca, com as partes superiores em cinzento claro e com um admirável topete preto que lhe vem até bem abaixo dos olhos negros. Tem bico vermelho vivo, pernas curtas, vermelhas e pés vermelhos palmados. As andorinhas do mar árticas gostam de um verão perpétuo. Quando é verão no extremo norte, elas ficam ali a criar os seus filhotes numa praia rochosa do norte da Groenlândia ou da Islândia. Depois, quando o verão começa a esfriar, elas e os seus jovens começam a dirigir-se para o mar de Weddell, na Antártica, a cerca de 19.300 quilômetros ao sul. Dados informativos obtidos por minúsculos registradores de dados aplicados nas suas pernas mostram que elas fazem grandes curvas acrobáticas através do oceano. Na altura em que chegam ao extremo sul, já é verão, e elas passam infindáveis horas de luz diurna a voar e a comer. Como tem de viajar para tão longe, ela ganha um prêmio. A andorinha do mar Ártica registra a mais alta quilometragem durante a sua migração anual. Elas chegam a cobrir 64.300 quilômetros por ano. Como essas aves vivem cerca de 30 anos, elas provavelmente voam cerca de 2 milhões e meio de quilômetros durante a vida. Mais ainda, os investigadores descobriram que, embora as andorinhas do mar não viajem juntas, todas elas saem das suas zonas de inverno, atravessam o Equador, deixam os locais de alimentação e de descanso e chegam aos locais de verão com espaço de apenas alguns dias, sem se verem umas às outras, e então cumprem as tarefas juntas. Isso é maravilhoso. Em Gênesis 1:21 diz: E Deus criou as grandes baleias e todo réptil de alma vivente que as águas abundantemente produziram, conforme as suas espécies, e toda ave de asas, conforme a sua espécie. E viu Deus que era bom. Momento Fé no Criador.
1: Os céus declaram a glória de Deus e o firmamento anuncia a obra das suas mãos.
0: Em Hebreus 13, 5, 6 diz: Porque ele disse: Não te deixarei, nem te desampararei. E assim, com confiança, ousemos dizer: O Senhor é o meu ajudador e não temerei. O renomado evangelista Billy Graham escreveu o seguinte: Alguns anos atrás, quando nosso filho Ned entrou numa nova escola, ele conheceu alguns meninos da cidade que pensavam que eram muito fortes. Ned nunca teve de confrontar meninos da rua que tinham muita experiência em defender-se e que presenciavam brigas como uma ocorrência regular. Os meninos da cidade logo começaram a persegui-lo. Outro menino, que era amigo de Ned, viu que para nosso filho sobreviver, ele teria de aprender como se defender. Então ele ensinou-lhe algumas bases de karatê e um pouco de outras artes marciais. Depois de muita prática, Ned demonstrou sua nova habilidade no menino que o estava provocando, e os outros pararam de aborrecê-lo. Deus quer nos ensinar como nos defendermos do pecado. Satanás, o principal perturbador, nos ataca em nossos pontos mais fracos e quer nos derrotar para que não sejamos úteis para Deus. Na Bíblia, Deus nos provê treinamento espiritual que nos fortifica interiormente, da mesma forma que o exercício físico e a disciplina podem nos fortalecer exteriormente. Mas como o exercício ou treinamento nas artes marciais, precisamos ser constantes em nossa leitura das Escrituras e disciplinados na aplicação às situações e circunstâncias ao nosso redor. Deus não nos prometeu nos proteger das dificuldades, mas prometeu nos proteger em meio às dificuldades. Nada pode nos tocar fora da vontade de Deus. Se alguma coisa nos toca, podemos estar certos de que foi com o propósito de nos edificar, para sermos testemunhas mais eficazes e fortes, para que Deus possa nos usar para batalhar com o mais cruel perturbador da história, o diabo. Lembre-se, Deus nunca o abandonará, nem o esquecerá.
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0: E agora vamos elevar nossas preces a Deus. Nosso Deus e Pai, nós te agradecemos por teu extraordinário amor e tua preocupação que nos acompanham diariamente. Ensina-nos que o Senhor está no controle de tudo o que acontece em nossas vidas, que possamos nos sentir confortados ao saber que sempre estás aí. Ajuda-nos a aplicar a verdade das Escrituras, a ter comunhão de oração e comprometimento contigo em nossas vidas diárias. Através de Jesus. Amém.
1: Que privilégio ter a mesma mão que fez o universo e espalhou as estrelas, escrevendo seu nome no livro da vida. Louve a Deus por isso e declare agora Cristo como seu Senhor e Salvador, buscando a partir daqui o perdão e uma vida correta. Deus alegra-se por todo aquele que assim desejar de todo o coração.

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5: 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Agora, a hora certa. 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
6: 4 horas e 56 minutos.
7: Muito bem, já estamos de volta aqui na sua rádio com a melhor programação. Foi um intervalo super rápido e já trazemos mais sucessos.

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1: E sequência top foi essa, hein, papai? Já, já tem mais. Segura aí.
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3: Escrever uma lista. Conhecimento é poder, especialmente quando se trata de sua saúde. Há 10 testes que você pode fazer este ano, incluindo um check-up de pele, exame de sangue e triagem auditiva, que pode ajudar a compreender o seu estado de saúde geral e evitar problemas futuros.
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7: 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Agora, a hora certa. 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
8: 5 horas e 24 minutos.
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14: Eu me alegro em Deus. Me alegraste, Senhor, com os teus feitos. Salmos capítulo 92, versículo 4. Você crê que seus pecados foram perdoados e que Cristo realizou uma completa expiação por eles? Então, que crente alegre você deveria ser? Deveria viver acima das aflições e provações comuns do mundo. Visto que o pecado foi perdoado, importa o que acontece com você agora? Lutero disse: "Quebranta, Senhor, quebranta, pois o meu pecado foi perdoado. Se tu me perdoaste, quebranta com tanto vigor quanto desejares." Semelhantemente, você pode dizer: "Mande doença, pobreza, perdas, cruzes, perseguição, mande o que quiser, pois tem-me perdoado, e a minha alma está alegre." Crente, se você está salvo, enquanto se alegra, seja agradecido e amável. Apegue-se àquela cruz que removeu seu pecado. Sirva aquele que lhe serviu. O apóstolo Paulo escreveu: "Rogo-vos, pois, irmãos, pelas misericórdias de Deus, que apresenteis o vosso corpo por sacrifício vivo, santo e agradável a Deus, que é o vosso culto racional." Romanos capítulo 12, versículo 1. Não permita que o seu zelo evapore em alguma exuberante explosão musical. Demonstre o seu amor de maneiras expressivas. Ame os irmãos daquele que o amou. Se em algum lugar existe um Mefibosete que é aleijado, ajude-o por amor a Jonatas. Se você conhece um crente pobre que está sendo afligido, chore com ele e leve a cruz dele por amor àquele que chorou por você e levou seus pecados sobre si mesmo. Visto que você está generosamente perdoado, vá e conte aos outros as boas novas de misericórdia perdoadora por amor a Cristo. Não se contente em possuir esta bênção apenas para si mesmo, mas divulgue amplamente a história da cruz. Alegria e ousadia santa o tornarão um bom pregador, e todo mundo será o púlpito no qual você pregará. Santidade transbordante de alegria é o mais poderoso dos sermões, mas somente o Senhor pode lhe dar esse sermão. Peça-o agora, antes que você saia para as atividades no mundo. Quando nos alegramos nos feitos do Senhor, não precisamos ter medo de viver com intensa alegria.
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1: Isso sim é sertanejo raiz. Estamos de volta com uma super sequência.
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1: Com essas a gente encerra o Sertanejo Clássico de hoje. Fica com Deus e até a próxima edição.
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4: 5 horas e 52 minutos.
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11: Olá, eu sou a Tati Chagas e esse é o nosso Alimente-se Bem de hoje. Vamos a mais uma dica. Consuma mais alimentos integrais. Os alimentos integrais contêm vários nutrientes que estão na película do grão. Eles são ótimos para manter a glicemia baixa, açúcar no sangue, além de ter fibras que servirão de alimento para as bactérias que ajudam seu intestino a trabalhar, controlando o colesterol e a saciedade.
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1: Chegamos! O Sertanejo Classic está no ar com mais uma super edição para você voltar no tempo e relembrar as clássicas que tocaram em todas as rádios. Aumente o volume e vem com a gente nessa viagem.
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2: Alô, Brasil! Chegamos nessa tesoura com mais um Baú Sertanejo. Como é que tá por aí, gente? A partir de agora está entrando no ar o Baú Sertanejo. Comunicação Diego Ferrari, com você, onde você estiver. Ó, um beijo aí pra você que tá em casa assistindo a gente, no carro também. É bom demais aí nessa terça-feira, abençoada pelo nosso Deus. Estamos chegando com o Baú Sertanejo.
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0: Isso é Baú Sertanejo no seu rádio, não sai da sintonia, já voltaremos com mais.
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Mesmo candidatos que enfrentam decisões judiciais ou são considerados inelegíveis, como Pablo Marçal, Antony Garotinho e José Roberto Arruda, conseguiram registrar suas candidaturas no Tribunal Superior Eleitoral para as eleições de 2026. O prazo para registro terminou na última semana. O registro inicial, no entanto, é apenas o primeiro passo. A Justiça Eleitoral ainda analisará esses pedidos para verificar as condições de elegibilidade e o cumprimento dos requisitos legais, o que pode resultar na impugnação de algumas candidaturas.

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1: 6:18.
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7: Mais um modão chegando aqui no nosso Baú Sertanejo. Aumenta o som.

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0: Isso é Baú Sertanejo no seu rádio, não sai da sintonia, já já voltaremos com mais.
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4: Olá, eu sou a Tati Chagas e esse é o nosso Alimente-se Bem de hoje. Vamos a mais uma dica. Consuma mais alimentos integrais. Os alimentos integrais contêm vários nutrientes que estão na película do grão. Eles são ótimos para manter a glicemia baixa, açúcar no sangue, além de ter fibras que servirão de alimento para as bactérias que ajudam seu intestino a trabalhar, controlando o colesterol e a saciedade.
3: 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A qualquer momento a gente volta com mais dicas para você.
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0: Estamos de volta com o Baú Sertanejo.

0: Isso é Baú Sertanejo, minha gente. Voltamos daqui a pouquinho, depois do intervalo.
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0: O vice-presidente Geraldo Alckmin defendeu que o Brasil mantenha relações equilibradas com a China e os Estados Unidos. A declaração foi feita durante a 27ª Conferência Anual do Santander, em São Paulo. Alckmin ressaltou que o Brasil deve ser amigo dos dois, sem tomar partido na disputa entre as potências. Ele destacou os papéis complementares de ambos os países na economia brasileira, com a China sendo o principal parceiro comercial e os Estados Unidos o maior investidor estrangeiro.
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6: Muito bem, de volta é com o Baú Sertanejo, aumenta o som.

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0: Obrigado, Marrom.
1: É o que nós queremos, amor.
2: Obrigado.
3: Parabéns para vocês, sucesso nessa nova etapa da carreira de vocês. Parabéns, Sandra Menotti, Fabiano.
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0: Os sertanejos, sempre com as melhores pra você aqui. Não sai da sintonia, já já tem mais pra você.
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A Petrobras confirmou a descoberta de petróleo na região da Foz do Amazonas, no litoral do Amapá. A notícia reacende o debate sobre a exploração de recursos naturais em áreas ambientalmente sensíveis. A empresa ainda não divulgou detalhes sobre a magnitude da descoberta ou os próximos passos para a exploração, mas a confirmação já movimenta o mercado e as discussões sobre o futuro energético e ambiental do Brasil.

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2: Estamos de volta com o Baú Sertanejo.

0: O sertanejo trazendo o que foi sucesso e o que é sucesso aqui do sertanejo pra você. Não sai daí não, já já tem mais.
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A Polícia Federal indiciou o conhecido Rei do Lixo e mais 24 pessoas em uma operação que investiga o desvio de emendas parlamentares. A apuração revela um esquema complexo envolvendo recursos federais destinados a prefeituras. As investigações apontam para a participação de secretários de Estado, deputados e prefeitos, com o Rei do Lixo atuando como elo central. Os indiciados terão agora a oportunidade de se defender das acusações.

0: Valeu, turma! São as últimas de hoje do nosso Baú Sertanejo. Que pena que acabou. É, as últimas de hoje dessa terça-feira. A gente volta amanhã na quarta com muito mais pra você. Se cuida, juízo, e até amanhã!
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5: Você já se sentiu magoado muitas vezes com as críticas indevidas? As pessoas veem coisas más em você, mas você sabe que tem muita coisa boa morando dentro de si. Mas é assim mesmo. É mais fácil observar as más qualidades nos outros. As más qualidades afetam você, por isso sente. As boas qualidades ficam obscurecidas porque as pessoas não sentem quando elas aparecem. O bem não é sentido como o mal. Você já sentiu quando foi criticado? Então aprenda com os erros dos outros, não critique. Porque quando você critica alguém, não está fazendo nada mais do que falar da sua podridão refletida no outro. É isso mesmo. Você vê o que tem dentro de si e não toma consciência. Quando aparece na outra pessoa e afeta você, aí sente. É assim que acontece, meu camarada. E o pior é que nem sempre o mal que você vê existe de verdade. Muitas vezes é apenas o seu ponto de vista diferente. Muitas vezes você sentiu coisas de que não gosta. O que não quer dizer que estão erradas. Olha aqui, reflita um pouco. Se você acredita que veio a existir por meio de um processo evolutivo, então tem que admitir que todos estão passando pelo mesmo processo. Pode até ser que acha que já está mais evoluído do que os outros, mas ainda está no mesmo processo. E se todos evoluíram da mesma forma, de vida primitiva, por meio de um processo casual e ininteligente, então em todas as pessoas moram coisas boas. É só uma questão de fazer aflorar essas coisas boas. Afinal, foi assim que aconteceu com você. Agora, se você acredita que veio à existência por meio de um criador sábio e amoroso, então está mais complicado. Neste caso, todos somos feitos à imagem e semelhança dele. Logo, todos somos iguais. Apenas que alguns, como pode ser o seu caso, as boas qualidades já afloraram. Mas tem que admitir que mora algo de bom em cada ser que divide a habitação do planeta com você. Entenda então, ó criatura em fase de desenvolvimento. Criticar é mostrar o que de mal reside dentro de você. Criticar é admitir as próprias más qualidades. Criticar é não reconhecer que ainda precisa de aprimoramento. Criticar é perder a oportunidade de trazer para fora as boas qualidades de quem critica. Louvar o seu semelhante é crescer. É acreditar que existe em cada ser um nicho de boas qualidades. Louvar é procurar por elas. O que é então uma erva daninha? Senão uma planta cujas virtudes ainda não foram descobertas.
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7: 7:49.
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1: Mesmo candidatos que enfrentam decisões judiciais ou são considerados inelegíveis, como Pablo Marçal, Antony Garotinho e José Roberto Arruda, conseguiram registrar suas candidaturas no Tribunal Superior Eleitoral para as eleições de 2026. O prazo para registro terminou na última semana. O registro inicial, no entanto, é apenas o primeiro passo. A Justiça Eleitoral ainda analisará esses pedidos para verificar as condições de elegibilidade e o cumprimento dos requisitos legais, o que pode resultar na impugnação de algumas candidaturas.
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3: 7 horas e 59 minutos.
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4: Opa, tô chegando! Sempre eu, seu amigo Jorginho Amaral, de segunda a sexta aqui no seu Conexão Sertaneja, com muita alegria e com muita música boa. E hoje, terça-feira, né? Com as melhores músicas sertanejas pra você, especial pra você aí do outro lado, onde quer que você esteja. Desde já agradecendo você pelo carinho e pela audiência, um grande beijo, um grande abraço aí no seu coração. Muito obrigado de verdade pela sua audiência, pelo seu carinho, pela sua companhia. Vem que tá começando o nosso Conexão Sertaneja!
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1: Daqui a pouquinho voltem com muito mais aqui no Conexão Sertaneja. Não saia daí, é rapidinho, turma.
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1: Opa, já voltando por aqui no nosso Conexão, com muito mais música sertaneja pra você.
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0: E o Neguinho Limões!
1: Jorge Matheus, maravilha, muito obrigado pela confiança, pela presença.
0: Bom demais. Obrigado vocês, rapaz. É uma honra, um privilégio pra nós.
2: Esse povo de Goiânia é apaixonado,
0: não? Ah, é demais, é demais. Que é isso? Como é que é o refrão?

0: O nosso show assim, ó. É música velha e música nova. Música velha e música nova. Agora vamos cantar uma velha. É uma moda, não é uma velha, não. Essa aqui é dos anos 80. Pra você.
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0: E você faz barulho, Curitiba!
1: Meu irmão, que sonho fazer parte da sua história, que honra.
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3: É o Conexão Sertaneja no ar, gente. Só as melhores pra você curtir aqui no nosso Conexão. Não saia daí, que daqui a pouco tem muito mais pra você.
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0: Previsão do tempo para terça-feira, 18 de agosto de 2026. Região Centro-Oeste. Em Brasília, capital federal, o dia vai ser de céu claro. Os termômetros registram mínima de 15 e máxima de 30 graus. A umidade relativa do ar gira em torno de 80 a 20%. Nova Santa Helena, Mato Grosso, comemora aniversário nesta terça-feira sob um céu predominantemente nublado. Mas não deve chover. A temperatura mínima é de 20 e a máxima 37 graus. A umidade relativa do ar é de 60 a 20%. Região Nordeste. Natal, Rio Grande do Norte vai ter uma terça-feira de céu com poucas nuvens. A temperatura marca mínima de 24 e máxima de 29 graus. A umidade relativa do ar vai de 90 a 50%. Caririaçu, Ceará. Sopra velhinhas diante de um céu claro. A temperatura mínima é de 18 e a máxima 33 graus. A umidade do ar varia de 90% a 30%. Região Norte. Em Manaus, Amazonas, a terça-feira vai ser de céu claro, sem previsão de chuva. A temperatura mínima é de 27 e a máxima 36 graus. A umidade do ar é de 82% a 45%. Itaguatins, em Tocantins, festeja aniversário com céu claro. A temperatura mínima é de 20 e a máxima 36 graus. A umidade relativa do ar é de 70 a 30%. Região Sudeste. No Rio de Janeiro, capital fluminense, a previsão é de céu nublado. Os termômetros registram mínima de 18 e máxima de 33 graus. A umidade relativa do ar vai de 80 a 30%. Porto Firme, Minas Gerais, comemora aniversário nesta terça-feira, sob céu nublado, mas sem previsão de chuva. A temperatura mínima é de 13 e a máxima de 26 graus, com umidade relativa do ar de 90 a 30%. Região Sul. Em Curitiba, Paraná, terça-feira vai ser de céu encoberto, mas sem previsão de chuva. Os termômetros registram mínima de 17 e máxima de 29 graus. A umidade relativa do ar oscila entre 90 e 30%. Cruz Alta, no Rio Grande do Sul. A previsão para o aniversário da cidade aponta para céu encoberto. Os termômetros registram mínima de 19 e máxima de 30 graus. A umidade relativa do ar fica entre 90 e 40%. Você ouviu a previsão do tempo para terça-feira, 18 de agosto de 2026, com informações do IBGE Cidades e do Instituto Nacional de Meteorologia, INMET.
1: Estados, Distrito Federal e municípios produtores receberam recentemente mais de 400 milhões de reais em recursos da compensação financeira pela exploração mineral, a CEFEM, conhecida como royalty da mineração. Do valor total, cerca de 90 milhões de reais foram destinados aos estados e ao Distrito Federal. Os municípios ficaram com mais de 350 milhões. Entre os estados, Minas Gerais lidera o recebimento dos recursos, com mais de 40,3 milhões de reais, seguido pelo Pará, que receberá mais de 37 milhões e meio. O mês de julho deu início à transição do sistema de arrecadação da CEFEM, que passou a ser operado pela Plataforma de Gestão de Recursos Minerais. A modernização também incluiu o PagTesouro, sistema para pagamento de PIX, com uma nova modalidade de pagamento disponível. Segundo a ANM, os recursos não podem ser utilizados para quitar dívidas, exceto aquelas mantidas com a União ou órgãos federais. Também é proibido usar os valores para custear despesas permanentes com o pessoal. Uma exceção atenção é a área da educação. Nesse caso, os recursos podem ser destinados ao pagamento de despesas educacionais, como salários de professores da rede pública, principalmente da educação básica em tempo integral. A norma também estabelece que, preferencialmente, pelo menos 20% da arrecadação seja aplicada em ações de diversificação econômica, desenvolvimento sustentável da atividade mineral e pesquisas científicas e tecnológicas. Além disso, estados, Distrito Federal e municípios beneficiados devem divulgar todos os anos como os recursos foram usados, conforme a Lei de Acesso à Informação. Os valores detalhados dos repasses podem ser consultados nos portais da Agência Nacional de Mineração e do Banco do Brasil. Os eleitores e as eleitoras que estiverem fora do domicílio eleitoral no dia das eleições de 2026 têm até o dia 20 de agosto para solicitar o voto em trânsito. O pedido pode ser feito pela internet, na página do Tribunal Superior Eleitoral ou presencialmente no cartório eleitoral mais próximo. O voto em trânsito permite que o eleitor vote fora da cidade onde está registrado. A transferência temporária pode ser feita para capitais ou municípios com mais de 100 mil eleitores. Se o local escolhido estiver no mesmo estado do domicílio eleitoral, o eleitor poderá votar em todos os cargos em disputa. Já se a cidade escolhida estiver em outro estado, será possível votar apenas para presidente da República. O pedido pode ser feito para cidades diferentes em cada um dos turnos. Além disso, alterações ou cancelamentos também podem ser solicitados até 20 de agosto. Para fazer a solicitação pela internet, o eleitor deve acessar o site www.tse.jus.br e clicar em Autoatendimento Eleitoral. Depois, é preciso selecionar a opção Fazer Transferência Temporária do Local de Votação. Em seguida, deve preencher os dados, consultar os locais com vagas disponíveis e seguir os comandos da página. Também é possível fazer o pedido presencialmente, mediante a apresentação de documento oficial com foto. Os eleitores que solicitarem o voto em trânsito e não comparecerem ao local de votação no dia da eleição deverão justificar a ausência. Já os eleitores com título registrado no exterior, mas que estiverem de passagem pelo Brasil, também podem solicitar o voto em trânsito. Nesse caso, a votação é apenas para presidente da República. O primeiro turno das eleições 2026 será realizado em 4 de outubro. Se houver segundo turno, a votação está marcada para 25 de outubro.
2: A Polícia Civil identificou os 10 mortos no acidente de ônibus ocorrido na madrugada deste domingo em Petrópolis, na região serrana do Rio de Janeiro. Até o momento, 9 corpos foram liberados aos familiares. O acidente também deixou dezenas de feridos, sendo que 10 permanecem hospitalizados. Por volta das 4h30 da madrugada, o ônibus, que carregava 56 pessoas, tombou no quilômetro 91 da BR-040, na descida da Serra, em um trecho da rodovia que passava por obras. O coletivo havia saído de Belo Horizonte, Minas Gerais, com destino a Copacabana, na zona sul da capital fluminense. Relatos de passageiros indicam que o motorista dirigia em alta velocidade, mas ainda não se sabe a causa exata do acidente. Ele sofreu apenas ferimentos e deve prestar depoimento à polícia. Todos os mortos eram mulheres, incluindo uma grávida e uma criança de 7 anos. O coletivo pertencia à empresa Estrela Guia Turismo, que, segundo a ANTT, a Agência Nacional de Transportes Terrestres, não possui habilitação para viagens interestaduais de passageiros. O ônibus apresenta ainda adesivo da agência em nome da empresa Samara, que também está inapta para esta modalidade de transporte. A operação é considerada clandestina. Em nota, a Estrela Guia se solidarizou com as famílias e afirmou que está colaborando com as autoridades, além de cuidar do traslado dos corpos para os locais de destino. Sobre a clandestinidade, a empresa não se pronunciou. Também em nota, o governo do estado do Rio lamentou a tragédia e reconheceu os esforços das equipes de resgate e do governo mineiro. O caso segue sendo investigado pela Delegacia de Polícia de Petrópolis. Sob supervisão de Vitória Elizabeth.
3: A rede varejista Casas Bahia anunciou a demissão de 3 mil funcionários e o fechamento de quase 300 lojas durante o mês de agosto. As medidas fazem parte de um plano de reestruturação da empresa, que busca reduzir custos e enfrentar uma crise financeira. A companhia, que acumula prejuízos bilionários, entrou com pedido de recuperação judicial e tenta renegociar 17,3 bilhões em dívidas. O plano visa reverter o cenário de crise e garantir a sustentabilidade do negócio.
4: Mesmo candidatos que enfrentam decisões judiciais ou são considerados inelegíveis, como Pablo Marçal, Antony Garotinho e José Roberto Arruda, conseguiram registrar suas candidaturas no Tribunal Superior Eleitoral para as eleições de 2026. O prazo para registro terminou na última semana. O registro inicial, no entanto, é apenas o primeiro passo. A Justiça Eleitoral ainda analisará esses pedidos para verificar as condições de elegibilidade e o cumprimento dos requisitos legais, o que pode resultar na impugnação de algumas candidaturas.
5: O vice-presidente Geraldo Alckmin defendeu que o Brasil mantenha relações equilibradas com a China e os Estados Unidos. A declaração foi feita durante a 27ª Conferência Anual do Santander, em São Paulo. Alckmin ressaltou que o Brasil deve ser amigo dos dois, sem tomar partido na disputa entre as potências. Ele destacou os papéis complementares de ambos os países na economia brasileira, com a China sendo o principal parceiro comercial e os Estados Unidos o maior investidor estrangeiro.
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12: Sempre rapidão, já de volta por aqui no Conexão Sertaneja. E as melhores músicas pra você. E tem mais, claro. Bora curtir, bora cantar.
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1: Vem se conectar comigo ao Conexão Sertaneja no ar. Não saia daí que é sempre rápido, já já tem muito mais sucesso.
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1: Já voltei eu mesmo, ó, seu amigão Jorginho Amaral, né? Que gostoso, viu, estar aqui com você novamente. Muito obrigado de verdade pela sua companhia, pela sua audiência, onde quer que você esteja. Um grande abraço, tá? Tem muito mais sucesso, muito mais música pra você aqui no Conexão Sertaneja.
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0: Obrigado.
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2: Daqui a pouco a gente volta, hein, com muito mais moda sertaneja aqui no nosso Conexão.
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5: Estamos de volta com o Jornal Conexão Notícias. Agora tem as informações do esporte.
6: O Internacional anunciou a contratação do atacante sueco Niklas Eliasson, de 30 anos. O jogador chega por empréstimo do AEK, da Grécia, até junho de 2027. Para viabilizar a transferência, o Inter pagará 300 mil euros, cerca de 1,79 milhão de reais, e terá a opção de comprar o atleta por mais 2,5 milhões de euros, aproximadamente 14,9 milhões de reais, divididos em 4 parcelas. Eliasson é o terceiro reforço colorado para o segundo semestre, depois de Maripán e Matheus Cunha. Canhoto, e atuando principalmente pela ponta direita, Eliasson chega para ocupar o espaço de Kaiki, que passou por cirurgia no tornozelo. Na última temporada, pelo AEK, o sueco disputou 29 partidas, sendo titular em 12. Marcou 2 gols e deu 6 assistências. Filho de brasileira, ele fala português e já teve negociações anteriores com Grêmio e Santos. Além da contratação, o Inter ainda busca um centroavante para reforçar o ataque.
7: O Atlético Mineiro confirmou que Igor Gomes sofreu uma contusão com estiramento do ligamento no pé direito. O meia se machucou durante a vitória por 3-0 sobre o Grêmio, no domingo, após cobrar o escanteio que originou um dos gols. Pouco depois, deixou o campo com dores e foi substituído por Bernard. Igor já iniciou o tratamento na cidade do Galo, mas o clube não informou o prazo para seu retorno. Com a lesão, Igor Gomes será desfalque do Atlético Mineiro no duelo decisivo contra o Bragantino, nesta quarta-feira, pelas oitavas de final da Copa Sul-Americana. O jogador vinha recebendo mais oportunidades com o técnico Eduardo Domingues e soma 20 jogos, 1 gol e 3 assistências na temporada. Com contrato até o fim do ano, Igor já pode assinar um pré-contrato com outro clube, e o Atlético sinalizou que não pretende renovar seu vínculo.
8: O Flamengo deu um show e goleou o Mirassol por 5-1, fora de casa, pela 23ª rodada do Brasileirão. Carrascal abriu o placar, Luiz Araújo ampliou e Pedro marcou 2 vezes. Samuel Lino fez o 5º gol rubro-negro, enquanto João Vitor descontou para o time paulista. Com a vitória, o Flamengo chegou aos 45 pontos e encostou no líder Palmeiras, que tem 48. Mas o rubro-negro ainda possui um jogo a menos. O grande destaque foi Pedro, que chegou aos 14 gols e assumiu a liderança da artilharia do campeonato. Já o Mirassol permaneceu com 23 pontos e segue ameaçado na parte de baixo da tabela.
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10: Por trás de qualquer pessoa que representa liderança e resistência, existe o lado que a história desconhece. O afeto de quem era dentro do próprio lar. Há 3 anos, a violência voltou à família Pacífico, tirando a vida de mãe Bernadette. O quilombo Pitanga dos Palmares perdeu uma liderança. Mas, além de todas essas referências de força e legado, o filho dela, Jurandir Pacífico, destaca a perda da mãe.
11: Minha mãe não só era só minha mãe, era tudo para mim, para a família, principalmente do ponto de vista emocional e afetivo. Sua ausência significa a perda de uma mãe, de uma avó, de uma amiga. É uma referência de união, de proteção, de orientação. Mesmo após a sua morte, que dói no peito de todos nós até hoje, seu carinho, seus ensinamentos, sua história e seu legado permanecem vivos na memória dos familiares e das novas gerações.
10: Enquanto algumas pessoas vivem um luto em silêncio, a realidade da família Pacífico é o oposto. Para quem vive com a saudade de Maria Bernadette Pacífico, se calar não é uma opção. Jurandir não substituiu a dor, mas somou a ela a indignação e a vontade de fazer justiça pela mãe e pelo irmão.
11: Após a morte de minha mãe, a família passou a enfrentar um período marcado pelo luto, pela busca por justiça e pela necessidade de reconstruir a vida sem suas principais referências. Flávio Gabriel Pacífico dos Santos, conhecido como Bill do Quilombo, que foi assassinado brutalmente no dia 19 de setembro de 2017 por buscar políticas públicas para as comunidades quilombolas da Bahia. E eu nunca pensei que ia passar por isso. No dia 17 de agosto de 2023, minha mãe também foi brutalmente assassinada. Alguns já foram condenados, mas a realidade da família após a morte é sintetizada por três dimensões: luto, busca por justiça e reconstrução da família.
10: Em 17 de agosto de 2023, homens armados invadiram a casa de mãe Bernadette no quilombo Pitanga dos Palmares, em Simões Filho, região metropolitana de Salvador. Renderam os netos da Yalorixá e a executaram com mais de 20 tiros. Aos 72 anos, silenciaram a voz de mãe Bernadette porque ela incomodava o tráfico e o interesse pelo território quilombola. A Yalorixá também era coordenadora nacional da CONAC, a Coordenação Nacional de Articulação das Comunidades Negras Rurais Quilombolas. A articuladora política e coordenadora do coletivo de mulheres da entidade, Selma Deldina, era próxima à mãe Bernadette, com quem frequentemente convivia.
0: Eu me emociono muito para falar, porque é uma falta que não é preenchida. Eu tô indo para lá agora, para a missa de 3 anos. Toda vez que eu desço no aeroporto de Salvador, eu tenho a sensação que eu chegar em Pitanga de Palmares, eu vou encontrar com ela com a mão na cintura, na varanda da casa dela, esperando a gente. Sempre com comida, sempre com um abraço, com um sorriso, porque apesar de toda a tristeza e a mazelas do que a sociedade fez ela passar, ela tinha muita esperança e muito desejo de vida. Na verdade, desejava a morte. Ela queria estar viva.
10: Em abril deste ano, a justiça baiana deu o primeiro passo. 2 dos executores de mãe Bernadette foram condenados pelo júri popular. Outros 3 acusados seguem aguardando julgamento. Para o quilombo Pitanga dos Palmares e ativistas de direitos humanos, ainda há muito o que se fazer. Nesses 3 anos de morte de uma liderança mulher e negra, o dia a dia da família se divide, conforme disse Jurandir Pacífico, entre luto, a busca por justiça e a tentativa de se reconstruir.
12: É falsa a informação que tem circulado nas redes sociais sobre a suspensão do Bolsa Família após as eleições. O programa é do tipo continuado, ou seja, não pode ser interrompido. De acordo com o Ministério do Desenvolvimento e Assistência Social, Família e Combate à Fome, o MDS, todos os programas e serviços continuados seguem em execução. Portanto, o atendimento à população continua. O Bolsa Família é um benefício pago mensalmente nos últimos 10 dias úteis do mês, seguindo a ordem do último dígito do número de identificação social, NIS, de cada beneficiário. E o calendário de pagamento é sempre divulgado com antecedência. Os depósitos seguem a ordem do NIS. Quem tem final 1 recebe no primeiro dia do calendário do mês. Final 2, no segundo dia, e assim sucessivamente até o final 0, que recebe no último dia. Municípios em situação de emergência ou calamidade pública reconhecida pelo governo federal podem ter pagamento unificado antecipado para o primeiro dia do calendário. Informações sobre o calendário, valores e regras de manutenção do benefício estão disponíveis nos canais oficiais do MDS em gov.br/mds.
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5: Conexão Notícias fica por aqui. Voltaremos na próxima edição.
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16: 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Tudo sobre o seu animalzinho de estimação. Dicas para o bem-estar do seu amiguinho.
17: Espaço seguro. Crie um espaço confortável e seguro para o seu pet se familiarizar com o novo ambiente. Isso pode incluir uma caminha aconchegante, brinquedos e tigelas de água e comida. certifique-se de que o ambiente seja tranquilo e livre de estímulos excessivos nos primeiros dias.
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2: Opa, já voltando por aqui no nosso Conexão, com muito mais música sertaneja pra você.
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1: É o Conexão Sertaneja no ar, gente. Só as melhores pra você curtir aqui no nosso Conexão. Não saia daí, que daqui a pouco tem muito mais pra você.
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4: 9:47.
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1: Opa, já voltando por aqui no nosso Conexão, com muito mais música sertaneja pra você.
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2: Obrigado, Brasília.
0: Uma salva de palmas. 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
3: Que pancada.
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0: Estou na área, bem-vindos, bom dia, bom dia, bom dia. É o show da manhã na área. J. Luna, sua boa comunicação, vamos juntos. E você ligadinho, sempre com a melhor playlist musical, notícias, bastidores, tudo isso aqui. E você, o The Best, o melhor ouvinte, chega mais, aumenta o volume, vem com as melhores, show da manhã. Tamo ao vivo e também com você. Chegamos, pessoal. É hora da alegria.
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3: Eu tô gravando esse áudio pra dizer que não dá mais, que a gente vai terminar de vez. Espera, vou começar.

Show da Manhã, incrível, essa foi top, hein? Recordamos, e você ligadinho com a programação. Bora curtir as melhores? Chega mais! Daqui a pouco vou voltar, vou trazer indicações. O pessoal tá no trabalho aí, na obra, curtindo a melhor. Tamo junto e misturado na primeira. E também vou trazer horóscopo. Se liga, já já! Tô de

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8: Terça-feira, 18 de agosto de 2026, está entrando no ar mais uma edição do nosso Café com Notícias. Eu sou Kleber Salles e a partir de agora você vai ficar muito bem informado com as principais notícias do Brasil e do mundo. Os destaques da nossa equipe de rádio jornalismo agora no seu rádio.
9: A concessionária de energia Enel em São Paulo teve a multa de quase 84 milhões de reais mantida depois de ter o recurso negado pela Agência Reguladora de Serviços Públicos do Estado. De acordo com a decisão publicada no Diário Oficial do Estado de São Paulo, o conselho diretor da Arcesp negou o recurso da Enel e manteve a multa de 83 milhões e 700 mil reais referentes a acertos de faturamento nas contas de luz de consumidores da região metropolitana de São Paulo. A Arcesp informou que o processo teve início em 2024 e que o valor da multa corresponde a 0,45% da receita líquida da Enel entre agosto de 2024 e julho de 2025, que consta no banco de dados da ANEEL, a Agência Nacional de Energia Elétrica. Em nota, a concessionária Enel disse que os problemas identificados pela Arcesp se referem a ocorrências pontuais entre janeiro e dezembro de 2023, em uma amostra de 110 reclamações e 96 acertos de faturamento. Para a distribuidora, a penalidade aplicada é desproporcional e, segundo a Enel, não foram identificados danos permanentes aos consumidores. A empresa afirma que todos os casos apontados foram corrigidos com devolução dos valores devidos. Com o recurso indeferido, o processo segue para análise da ANEEL. Da Rádio Nacional em São Paulo, Sara Kines.
10: Os investidores do Tesouro Direto precisam ficar atentos a uma mudança importante. O aplicativo oficial do programa foi desativado nesta segunda-feira. Segundo o Tesouro Nacional, a medida faz parte da criação de uma nova experiência digital para os participantes. A nova plataforma será apresentada em breve, mas a data de lançamento ainda não foi divulgada. Apesar da mudança, quem investe no Tesouro Direto pode ficar tranquilo. Os títulos adquiridos, os valores aplicados, a rentabilidade e todo o histórico de investimentos permanecem preservados sem qualquer alteração. Com o encerramento do aplicativo, o acesso aos serviços passará a ser feito de duas formas: pelo portal do investidor, disponível no site oficial do Tesouro Direto, ou pelo aplicativo da instituição financeira onde o cliente mantém sua conta de investimentos. Nesses canais, os investidores continuam a acompanhar a carteira e consultar os títulos, além de verificar os rendimentos e realizar aplicações e resgates normalmente. O portal do investidor reúne os principais serviços em um único ambiente. Por lá, também é possível acessar o histórico de operações e administrar os investimentos. Em caso de dúvidas, a orientação é procurar os canais oficiais de atendimento do Tesouro Direto. Da Rádio Nacional no Rio de Janeiro, Tatiana Alves.
5: Eleitores que estarão fora de seu domicílio eleitoral nas eleições de outubro têm até a próxima quinta-feira, 20 de agosto, para solicitar o voto em trânsito. O pedido pode ser feito tanto para o primeiro quanto para o segundo turno do pleito pelo site do Tribunal Superior Eleitoral na opção Autoatendimento Eleitoral, ou presencialmente, em qualquer cartório eleitoral do país, mediante a apresentação de documento oficial com foto. Caso o eleitor escolha votar em uma cidade fora do estado em que está registrado, ele só poderá votar para presidente da República. Se a troca for para uma cidade do mesmo estado em que tem domicílio eleitoral, o voto pode ser feito para todos os cargos em disputa. Se o eleitor habilitado para votar em trânsito não puder comparecer ao local escolhido no dia do pleito, será necessário fazer a justificativa de ausência, inclusive se estiver no seu local de votação de origem. Quem não votar pode justificar a falta no aplicativo e título em até 60 dias depois de cada turno ou de maneira presencial em um cartório eleitoral. Ao final das eleições, não é necessário fazer um novo pedido de transferência de título, já que no caso do voto em trânsito, o domicílio eleitoral retorna ao local em que está registrado de maneira automática. E atenção, se o título foi emitido no Brasil e o eleitor viajar para o exterior, não é possível solicitar o voto em trânsito. Por outro lado, brasileiros que residem no exterior e transferiram seu domicílio eleitoral podem votar de onde estiverem, mas exclusivamente para o cargo de presidente da República. O primeiro turno ocorrerá em 4 de outubro para a escolha de deputados federais, estaduais e distritais, além de governadores, senadores e o presidente da República. Já o segundo turno, previsto para 25 de outubro, poderá acontecer para os cargos de governador e presidente. O eleitorado voltará às urnas caso nenhum candidato alcance mais de 50% dos votos válidos, desconsiderando brancos e nulos na primeira etapa. Da Rádio Nacional, no Rio de Janeiro, Solimar Luz.
11: A violência que silenciou a voz da liderança quilombola Mãe Bernadette há 3 anos e também do filho Binho do Quilombo segue produzindo medo. diante de possíveis ameaças e do receio de ser mais um na família. O outro filho da Ialorixá, Jurandir Pacífico, anunciou a desistência da candidatura a deputado federal pela Bahia nas eleições deste ano.
12: Por motivo de segurança, pela família tá me orientando para não sair, que eu não posso adentrar todos os lugares, apesar de que o objetivo de me lançar candidato era mudar a realidade das comunidades quilombolas da Bahia, mas o sábio não é aquele que fala, é aquele que escuta. Recuei. Às vezes é necessário dar um passo para trás para dar dois para frente.
11: A declaração foi dada com exclusividade à nossa reportagem antes mesmo que o pedido de desistência fosse avaliado pela Justiça Eleitoral. Segundo Jurandir, a tentativa de levar a voz dos quilombos para o Congresso Nacional foi interrompida diante do apelo dos próprios familiares. Jurandir Pacífico anunciou a renúncia também no perfil oficial nas redes sociais. Em carta de próprio punho enviada à Justiça Eleitoral, Jurandir Pacífico classifica a decisão como extremamente difícil e dolorosa. Ele cita que havia se candidatado pela melhoria das condições de vida das comunidades tradicionais e quilombolas da Bahia. Apesar da desistência, Jurandir menciona na carta de renúncia à candidatura estar certo de que vai seguir nos compromissos com os povos quilombolas e tradicionais.
12: A candidatura pode parar, mas a luta continua. Desistir dessa candidatura nunca foi e nunca será desistir da luta. Por segurança, seguimos em frente. A decisão pela segurança, pela família, pela sobrevivência é mais uma prova de luta e o legado continua. Hoje eu deixo a disputa eleitoral, mas nunca vamos deixar nossos princípios, nossos ideais.
11: O secretário de Justiça e Direitos Humanos da Bahia, Felipe Freitas, disse ter recebido a desistência de Jurandir com tristeza e lembrou que a Polícia Militar da Bahia tem uma estratégia de segurança permanente desde o ocorrido para o filho e o neto de mãe Bernadette.
13: Recebo com muita tristeza a notícia de que Jurandir desistiu da sua candidatura a deputado, no sentido de que é sempre muito ruim que um defensor de direitos humanos, por qualquer razão, se sinta ameaçado, intimidado e se desestimule a colocar suas ideias à disposição do processo eleitoral. Como secretário, eu me coloco à disposição de todos os defensores de direitos humanos para que nós possamos acompanhar o processo eleitoral com medidas de proteção e segurança que garantam a integridade e a participação política livre e desimpedida de todas as pessoas.
11: Jurandir Pacífico é o único filho vivo de mãe Bernadette, já que o irmão dele, Binho do Quilombo, também foi assassinado devido à luta pelos direitos dos povos dos quilombos. Diante desse contexto, Jurandir Pacífico justificou ao TSE que, após ouvir familiares, amigos e companheiros do movimento quilombola, foi aconselhado a priorizar a preservação da própria vida e da segurança. E completou: depois de muita reflexão, compreendi neste momento que continuar com a candidatura poderia representar uma exposição ainda maior a riscos que não podem ser ignorados. Da Rádio Nacional em Brasília, Sayonara Moreno.
8: Fique ligado, depois do intervalo estaremos de volta com mais notícias, mais destaques do Brasil e do mundo aqui no nosso Café com Notícias.
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15: Agora as previsões para Áries, Touro e Gêmeos. Signo de Áries.
18: Nascidos entre 21 de março a 20 de abril.
19: Áries, a terça-feira pode trazer uma chance de mostrar uma habilidade que você costuma esconder. No amor, uma atitude simples pode chamar a atenção do crush. Na escola, não tenha medo de tentar responder mesmo sem ter certeza absoluta.
15: Signo de Touro.
18: Nascidos entre 21 de abril a 21 de maio.
19: Touro. O dia pede coragem para sair de uma situação que já estava ficando confortável demais. Na paquera, alguém pode surpreender você com uma demonstração de interesse. Nos estudos, aposte em exercícios práticos para aprender mais rápido.
15: Signo de Gêmeos.
18: Nascidos entre 22 de maio a 21 de junho.
19: Gêmeos, uma informação recebida hoje pode fazer você mudar de opinião sobre determinado assunto. No amor, evite brincar com os sentimentos do crush só para provocar uma reação. Na escola, sua curiosidade pode levar você a descobrir algo muito interessante.
15: Já já voltamos com as previsões para Câncer, Leão e Virgem.
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22: 10 horas e 30 minutos.
23: Opa, bom dia, voltamos! Você ligado com a melhor playlist publicitária e agora ao som da melhor música. É o Show da Manhã na sua companhia? 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

Esse é o seu show da manhã, recheado de muita música boa. De você, do melhor ouvinte do Brasil, dá um trabalho? Onde está? Me conte, dá uma zapiada aí. Daqui a pouquinho eu vou trazer mais participação e uma playlist que vai desfilar top pra você. Segura aí, show da manhã, volta já.

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4: Agora, as previsões para Câncer, Leão e Virgem. Signo de Câncer.
5: Nascidos entre 22 de junho a 22 de julho.
6: Câncer, a terça-feira favorece momentos de diversão depois de uma manhã mais movimentada. No amor, uma lembrança ou mensagem pode aproximar você de alguém especial. Nos estudos, tente explicar o conteúdo para outra pessoa. Você pode aprender ainda mais assim.
4: Signo de Leão.
5: Nascidos entre 23 de julho a 22 de agosto.
6: Leão, hoje pode surgir uma situação em que dividir os méritos será melhor do que tentar levar todo o destaque. Na paquera, mostrar vulnerabilidade pode aproximar você do crush. Na escola, trabalhe em equipe e aproveite as ideias dos colegas.
4: Signo de Virgem.
5: Nascidos entre 23 de agosto a 22 de setembro.
6: Virgem, uma mudança de planos pode acabar sendo melhor do que aquilo que você tinha imaginado. No amor, não descarte uma aproximação só porque ela começou de maneira inesperada. Nos estudos, alterne matérias para evitar que o cansaço tome conta.
4: Já já voltamos com as previsões para Libra, Escorpião e Sagitário.
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9: De volta com o Café com Notícias aqui na nossa terça-feira, sempre destacando as informações do Brasil e do mundo para você.
10: Enquanto busca negociar a volta das transmissões ao vivo, a plataforma Discord comunicou o cumprimento da determinação da ANPD, Agência Nacional de Proteção de Dados, e suspendeu nesta segunda-feira as transmissões de vídeos em tempo real. Na semana passada, a ANPD deu 3 dias úteis para o Discord suspender a funcionalidade de transmissão ao vivo aqui no Brasil, as chamadas lives. O prazo terminaria amanhã. A agência relatou ter identificado falhas na implementação de medidas e procedimentos para prevenir e combater violações graves contra crianças e adolescentes com base no ECA digital, que está em vigor há 5 meses. Em nota à nossa reportagem, a plataforma informou que continua dialogando com a ANPD em busca de restabelecer esses recursos para os usuários no Brasil. A empresa ainda argumentou que o vídeo é uma parte importante e muito valorizada da experiência no Discord, permitindo que os usuários se comuniquem e criem conexões significativas ao compartilhar experiências, jogar juntos e manter contato com amigos e familiares. Vale lembrar que a medida ocorre em meio a investigações policiais contra a plataforma Discord, principalmente depois que uma adolescente de 13 anos foi incentivada em uma live a tirar a própria vida com pessoas assistindo. A ANPD destaca que o Discord não está sendo bloqueado. No entanto, a agência alerta que isso não impede que outras medidas sejam adotadas em meio à fiscalização que ainda está em andamento. Se você está passando por momentos difíceis e precisa de apoio emocional, Ligue de graça para o CVV, Centro de Valorização da Vida, pelo telefone 188. Da Rádio Nacional em Brasília, Sayonara Moreno. Hoje é o último dia em que a plataforma Discord pode manter transmissões ao vivo no ambiente digital, as chamadas lives. É o que decidiu na semana passada a ANPD, Agência Nacional de Proteção de Dados. Foram identificadas falhas na implementação de medidas e procedimentos para prevenir e combater violações graves contra crianças e adolescentes. Na decisão, a agência deu 3 dias úteis para suspender a funcionalidade de transmissão ao vivo aqui no Brasil. O prazo termina amanhã, então a plataforma só pode manter lives até esta segunda-feira. Quando tomou a decisão, a ANPD citou evidências de que a empresa não adotou medidas razoáveis para prevenir e reduzir riscos de acesso, exposição, recomendação ou facilitação de contato com conteúdos ou práticas que representem graves violações de direitos de crianças e adolescentes no âmbito da plataforma, sobretudo indução, incitação, instigação ou auxílio à violência, à automutilação e ao suicídio, conforme o ECA Digital. Vale lembrar que a medida ocorre em meio a investigações policiais contra a plataforma Discord, principalmente depois que uma adolescente de 13 anos foi incentivada em uma live a tirar a própria vida com pessoas assistindo. A ANPD destaca que o Discord não está sendo bloqueado. No entanto, a Agência Nacional de Proteção de Dados alerta que isso não impede que outras medidas sejam adotadas em meio à fiscalização que ainda está em andamento. A suspensão das lives fica valendo até que a plataforma demonstre a implementação e a efetividade de medidas técnicas de segurança e de governança adequadas aos riscos identificados para crianças e adolescentes. A decisão da agência chegou a ser considerada prematura pela plataforma Discord, que disse à nossa reportagem estar analisando cuidadosamente o conteúdo e que a caracterização feita pela ANPD não reflete a plataforma nem os investimentos feitos na segurança dos usuários. Da Rádio Nacional em Brasília, Sayonara Moreno.
7: O Tribunal Superior Eleitoral inaugura na tarde desta segunda-feira o Centro de Divulgação das Eleições em Brasília. O espaço vai atender aos profissionais de imprensa do Brasil e do mundo envolvidos na cobertura das eleições deste ano. O local, instalado na sede do TSE, terá infraestrutura completa. São estações de trabalho, acesso à internet, áreas para TVs, mini auditório, telão para divulgação dos resultados, banheiros e copa. A programação inclui atividades como entrevistas coletivas e pronunciamentos. O presidente do TSE, ministro Cássio Nunes Marques, lança também a campanha Eleições 2026, Coisa de Pele. A iniciativa é inspirada no clássico samba de Jorge Aragão. Segundo o tribunal, a ideia é aproximar a cultura popular da responsabilidade cidadã em relação à democracia e ao processo eleitoral. Os filmes e spots de rádio da campanha vão contar com os versos da canção e conteúdos sobre as principais informações das eleições 2026. Da Rádio Nacional em Brasília, Renato Ribeiro. Mais de 4 milhões de trabalhadores começam a receber nesta segunda-feira o último lote do abono salarial ano base 2024. Serão pagos 5 bilhões e 200 milhões de reais aos beneficiários nascidos nos meses de novembro e dezembro. O valor a receber varia entre R$ 136 e R$ 1.621, de acordo com a quantidade de meses trabalhados. Pela Caixa, vão receber 3 milhões e 600 mil trabalhadores de empresas privadas. Já pelo Banco do Brasil, são 470 mil servidores públicos. Os valores vão ficar disponíveis até o dia 30 de dezembro. Tem direito ao abono trabalhador inscrito no PIS/PASEP há pelo menos 5 anos, que tenha recebido salário médio mensal de até R$ 2.766 em 2024 e trabalhado com carteira assinada por no mínimo 30 dias consecutivos ou não. Além disso, o empregador precisa ter informado os dados corretamente no E-Social. Para mais informações, consulte uma unidade das Superintendências Regionais do Trabalho ou ligue para o telefone 158. Da Rádio Nacional em Brasília, Renato Ribeiro.
10: Períodos mais frios exigem cuidados específicos com a pele. Quando se fala de pele negra, essa rotina de atenção precisa de um tratamento específico. Foi se atentando a isso que Daniela Hermes, especialista em peles negras, resolveu estudar sobre o assunto e migrar para essa área de atuação.
11: Por muito tempo, as doenças da pele negra eram estudadas só em livros para a pele branca. E além disso, os produtos são voltados para a pele de fototipo mais claro. As doenças da pele negra são muito subnotificadas.
10: Nesse período mais frio, a pele negra está mais propensa ao ressecamento.
11: Nós temos a ceramida. Ela está na camada, na epiderme, e ela, na pele negra, ela é mais baixa. E isso faz com que a pele ela fique mais ressecada. Na pele negra também tem uma tendência a perder mais água. E quando perde mais água, é mais um fator para ter uma predisposição maior a ressecamento, a descamação, a ficar mais xerótica, né, mais ressecada.
10: Uma das principais particularidades é que a pele negra tem mais facilidade para o surgimento de manchas.
11: Quando uma pessoa de pele negra vai fazer qualquer procedimento, por exemplo, um procedimento estético, ou até é acometida por uma acne, né, ou por uma foliculite, ela tem uma propensão maior a manchar.
10: Para reduzir os danos causados pelo frio na pele, especialmente a pele negra, a especialista explica que existe um passo a passo mais simples, sem a necessidade de tantos produtos.
11: Uma boa higienização dessa pele, né, que é o primeiro passo, não usar sabonetes muito agressivos, um bom hidratante, um bom sérum. O terceiro passo é o protetor solar. São passos práticos da rotina diária que não precisa ter uma prateleira cheia de produtos.
10: Da Rádio Educador FM, diretamente de Salvador, Bruna Ferraz, para a Rádio Nacional.
9: Continue ligado, daqui a pouco mais informações para você que nos acompanha aqui no Café com Notícias. A gente volta já depois do intervalo.
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4: Agora, as previsões para Libra, Escorpião e Sagitário. Signo de Libra.
5: Nascidos entre 23 de setembro a 23 de outubro.
6: Libra, a terça-feira pode colocar você em contato com pessoas novas e abrir espaço para uma amizade diferente. No amor, um elogio sincero pode criar um clima especial com o crush. Na escola, aproveite trabalhos em grupo para trocar conhecimento.
4: Signo de Escorpião.
5: Nascidos entre 24 de outubro a 22 de novembro.
6: Escorpião, hoje será importante reconhecer quando uma situação não depende apenas de você. Na paquera, dar liberdade ao crush pode fortalecer a confiança entre vocês. Nos estudos, faça primeiro aquilo que exige mais raciocínio enquanto sua mente estiver descansada.
4: Signo de Sagitário.
5: Nascidos entre 23 de novembro a 22 de dezembro.
6: Sagitário, uma tarefa aparentemente chata pode esconder uma oportunidade de aprender algo útil. No amor, o crush pode se encantar justamente pelo seu jeito mais espontâneo. Com os amigos, aceite uma sugestão antes de dizer que não vai funcionar.
4: Já voltamos com as previsões para Capricórnio, Aquário e Peixes.
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2: Show da manhã, incrível, essa foi top, hein? Recordamos, e você ligadinho com a programação. Bora curtir as melhores? Chega mais! Daqui a pouco vou voltar, vou trazer indicações. O pessoal tá no trabalho aí, na obra, curtindo a melhor. Tamo junto e misturado na primeira. E também vou trazer horóscopo. Se liga, já! Tô de

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2: Agora, as previsões para Capricórnio, Aquário e Peixes. Signo de Capricórnio.
1: Nascidos entre 22 de dezembro a 20 de janeiro.
3: Capricórnio, a terça-feira traz uma oportunidade de comemorar uma pequena evolução que você vinha construindo aos poucos. No amor, deixe o lado sério de lado e permita-se brincar mais com o crush. Na escola, revisar erros antigos pode ajudar você a não repeti-los.
2: Signo de Aquários.
1: Nascidos entre 21 de janeiro a 20 de fevereiro.
3: Aquário, uma conversa casual pode despertar uma ideia que vale a pena levar adiante. No amor, não tente definir o futuro da relação com o crush antes de viver o presente. Nos estudos, use sua criatividade para transformar uma tarefa comum em algo mais interessante.
2: Signo de Peixes.
1: Nascidos entre 21 de fevereiro a 20 de março.
3: Peixes, o dia pode trazer uma vontade diferente de experimentar algo que você nunca tentou. No amor, uma aproximação inesperada pode deixar seu coração confuso. Então vá com calma. Na escola, comemore cada pequeno avanço e não compare seu ritmo com o dos outros.
2: Você conferiu o horóscopo do dia. Por hoje é só.
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5: De volta aqui no Café com Notícias desta terça-feira e vamos para o terceiro giro de reportagens da nossa manhã.
6: Para muita gente, a palavra alongamento traz à mente a imagem de atletas se preparando para uma corrida, mas limitar essa prática ao movimento que antecede os exercícios físicos é um erro comum. Longe de ser apenas um aquecimento, o hábito de se alongar, especialmente logo após acordar, tem se mostrado um dos caminhos mais eficazes para combater as dores musculares e os impactos severos de uma rotina sedentária. O ortopedista Pedro Bastos explica que passar hora na mesma posição faz com que os músculos e articulações esfrie. O alongamento matinal funciona como um despertador biológico.
7: Quando você alonga logo cedo, é como se estivesse avisando pro cérebro: ei, vamos acordar aqui, vamos começar o dia, né? Vamos começar a fazer uma movimentação e iniciar nossa atividade diária. Então, isso é super importante para que você tenha uma boa qualidade de vida.
6: O especialista detalha ainda que o alongamento matinal é uma prática de movimentos leves, realizada logo ao acordar para despertar o corpo e a mente.
7: São alongamentos mesmo só para dar uma disposição inicial durante o dia, né? Então, aquele que você faz deitado, que você faz o alongamento atrás da cabeça, coloca as pernas para frente, puxa. Depois que você está sentado, você faz a rotação do corpo, a rotação do ombro. Você em pé, tenta tocar na ponta dos pés, faz a rotação de coluna, de quadril. São coisas simples, não são coisas muito específicas.
6: O médico ainda desmistifica o pensamento de muitas pessoas que sofrem de dores crônicas, usando o argumento de que o repouso absoluto é a única forma de se proteger.
7: Ah, eu tô com dor, então não vou fazer atividade física. Mas, na verdade, na maioria das vezes, ele tá com dor porque ele não está fazendo. Então, tanto o alongamento quanto os exercícios físicos são indicados para todo tipo de paciente.
6: Segundo a Organização Mundial de Saúde, manter o corpo ativo e com boa mobilidade contribui para a preservação de lesões musculoesqueléticas, especialmente em pessoas com rotina sedentária. Da Rádio Educador FM, diretamente de Salvador, Josi Braga, para a Rádio Nacional.
8: Primeira segunda-feira de campanha nas ruas. Lula do PT não tem agenda de candidato para hoje, só participa como presidente de evento no Amapá. Já Flávio Bolsonaro do PL participaria de uma motossiata em Juiz de Fora, Minas Gerais, mas por conta do mau tempo não conseguiu chegar. Ele vai estar então em Belo Horizonte à noite, lançando a candidatura do partido ao governo do estado. Ronaldo Caiado, do PSD, Romeu Zema, do Novo, Hertz Dias, do PSTU e Augusto Cury, do Avante, estão todos em São Paulo, cada um participando de eventos com lideranças, panfletagem e reuniões. Augusto Cury, inclusive, depois virá para Brasília participar de sabatina, assim como Clariana Barão, do Democracia Cristã. Já Wilson Grassi, do Democrata, passa o dia reunido com a equipe de campanha. Os demais candidatos ainda não divulgaram agenda para esta segunda-feira. Da Rádio Nacional em Brasília, Priscila Mazenotti.
9: O Ceará realiza a partir de hoje até sexta-feira uma força-tarefa de fiscalização e orientação técnica voltada para a produção de camarão por meio de uma parceria entre o Conselho Regional de Engenharia e Agronomia do Ceará e o Conselho Federal de Engenharia e Agronomia. A ação, segundo o CREA Cearense, é para conscientizar produtores e empreendedores sobre a importância da responsabilidade técnica para a produtividade dos negócios, a segurança dos alimentos, a preservação ambiental e a sustentabilidade de toda a cadeia produtiva. A escolha da carcinicultura como foco estratégico está relacionada à liderança do Ceará na produção nacional de camarão cultivado. O estado responde por mais de 57% da produção brasileira, ultrapassa 100 mil toneladas anuais e movimenta aproximadamente 3,5 bilhões de reais por ano. O Ceará também concentra 8 dos 10 principais municípios carcinicultores do país. Serão visitados 303 empreendimentos. As equipes verificarão a regularidade das atividades técnicas desenvolvidas em fazendas de camarão e laboratórios de larvicultura, incluindo a existência de profissionais habilitados e das respectivas anotações de responsabilidade técnica. Após o alinhamento técnico em Fortaleza, 76 representantes do CONFEA e outros 21 ligados aos conselhos regionais seguirão para as cidades de Morada Nova e Russas, que funcionarão como bases das atividades de campo nas duas cidades, e também das fiscalizações e orientações que ocorrerão nos municípios de Jaguaruana, Aracati, Itaiçaba e Palhano. A expectativa é que um primeiro balanço seja divulgado ainda na próxima sexta-feira. Da Rádio Nacional em São Luís, Madison Euler.
10: O Parque Eurípedes Ferreira Lins, em Manaus, já está de portas abertas para a 48ª edição da Expo Agro. O evento segue até o dia 23 de agosto, reunindo atividades técnicas, competições agropecuárias e equestres, exposições, ações de qualificação, programação infantil e apresentações culturais. A expectativa é que cerca de 230 mil visitantes circulem pela feira agropecuária durante os 8 dias de programação, que conta com 600 expositores, com perspectiva de gerar 260 milhões de reais em negócios. A programação técnica começa nesta segunda-feira e vai até o próximo sábado. Os conteúdos incluem defesa sanitária vegetal e animal, boas práticas de manejo, agricultura familiar, associativismo e cooperativismo, piscicultura, aquariofilia, pesca esportiva, além de painéis, palestras, treinamentos sobre o plantio da mandioca, tucumã e cupuaçu e sobre o setor de meliponicultura, solo, compostagem e biofertilizantes. No campo dos negócios, empreendedorismo e meio ambiente, terão momentos voltados para o crédito rural, agroindústria, seluarte, reserva legal, recuperação de áreas degradadas, bioeconomia, entre outros temas. A Expo Agro também terá a oitava corrida da Expo Agro, rodeio, leilões, espaços gastronômicos, concurso de raças, torneio leiteiro, exposição de animais, máquinas e tecnologias voltadas ao campo. Os shows musicais acontecem sempre no período noturno, com nomes como Clecinha, Humberto e Ronaldo, Tarcísio do Acordeon e Raiz Saia Rodada. Da Rádio Nacional em São Luís, Madison Euler.
9: Para marcar o Dia Nacional do Patrimônio Cultural e a abertura da 19ª Semana Estadual do Patrimônio Cultural, celebrados nesta segunda-feira, Pernambuco vai ganhar 10 novos patrimônios vivos da cultura popular do estado. Estão sendo homenageados mestres, mestras, detentores do saber e grupos de diferentes tradições culturais após deliberação do Conselho Estadual de Preservação do Patrimônio Cultural. Entre eles, o Barracão Mãe Nádia e o Maracatu Cruzeiro do Forte, em Recife, o Grêmio Recreativo Escola de Samba Preto Velho, de Olinda, a Família Vitalino, de Caruaru, e o Mestre João Paulo, de Nazaré da Mata. Com os novos reconhecimentos, Pernambuco chega agora a 125 guardiões da cultura popular, que são aqueles que disseminam e fazem a manutenção de várias manifestações culturais e religiosas da cultura ancestral de Pernambuco nos mais diferentes segmentos. A família Vitalino, por exemplo, é responsável por manter vivo o legado de Mestre Vitalino, um dos maiores símbolos da cultura popular brasileira, de transformar o barro em arte na região do Alto do Moura. Desde a primeira edição do concurso, no ano de 2005, a política pública de patrimônio vivo tem a premissa de valorização da pessoa e dos grupos e comunidades como promotores da transmissão dos saberes tradicionais. Os guardiões da cultura popular recebem uma bolsa ou pensão de incentivo mensal e, em contrapartida, promovem oficinas e o repasse de suas artes e técnicas aos jovens. Da Rádio Nacional em São Luís, Madison Euler.
5: Fique ligado, depois do intervalo estaremos de volta no Café com Notícias desta terça-feira. A gente volta já já.
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13: 11 horas e 22 minutos.
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0: Esse é o Show da Manhã, incrivelmente ou incrivelmente programa pra você. Ótimo dia, bom trabalho, bom descanso aí naquela correria, tá curtindo a gente? Onde você estiver, vem com a gente fazer diferença. Já já vou trazer o horóscopo pra você ligadinho no Show da Manhã. Fica aí, é VaptVupt, já volto.
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0: Opa, bom dia, voltamos! Você ligado com a melhor playlist publicitária e agora ao som da melhor música. É o Show da Manhã na sua companhia. Aumenta o volume aí.

0: Show da manhã, muito, muita, muita, muita música boa. Show da manhã, recheada de música boa, notícias, bastidores, você ligado, você participando, zapeando com a gente na programação do Show da Manhã. Já já vou trazer horóscopo, só vou ali tomar um cafezinho, uma aguinha e já venho com muito mais pra você. Só molhar a palavra. Já volto, segura aí, rapidinho.
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0: Uou, tô na área, bem-vindos, bom dia, bom dia, bom dia. É o Show da Manhã na área, J. Luna, sua boa comunicação. Vamos juntos, se você ligadinho, sempre com a melhor playlist musical, notícias, bastidores, tudo isso aqui. E você, o The Best, o melhor ouvinte, chega mais, aumenta o volume, vem com as melhores, Show da Manhã, tamo ao vivo e também com você. Chegamos, pessoal!
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4: 11 horas e 59 minutos.
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1: Mais um bloco incrível passou na sua timeline do Hit Sertanejo. Daqui a pouco o Johnny tá voltando com muito mais som bacana pra você, amante do som sertanejo. Amante do Hits, Hits Sertanejo, aqui na sua primeira.
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0: blá blá, nem desculpa, viu? Vamos curtir agora o modão? Vamos curtir as modas boas? O sertanejo rústico e sistemático no seu hit sertanejo? Johnny tá contigo. Vamos com mais um bloco arrasador. Vem com a gente. Aumenta o volume aí.
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0: Debra!
1: Que é isso?
0: Que honra, gente!
1: Obrigada, obrigada, menina.
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1: Hit Sertanejo, a sua melhor programação, hein? Que tal a sua top companhia no dia a dia? Na sua primeiríssima. Daqui a pouquinho tô de volta trazendo mais um bloco. Segura aí.
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6: 12:34.
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1: Que legal estar contigo com Hit Sertanejo, a sua melhor playlist do modão, rústico, bruto, sistemático, as relíquias, sertanejo universitário, as novidades, tudo em um só lugar. Tem mais, hein? Vem com a gente, aumenta o volume.
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1: Finalizamos a sua terça-feira, o seu Hit Sertanejo. Voltamos amanhã com a Tita, aguardando vocês por aqui. Fui nessa, tchau, tchau.
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4: Meio-dia e 51 minutos.
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1: Mais um Hit Sertanejo pro gaiteiro. Cowboys e cowboas de plantão, chegamos com você, hein? Johnny Coisa na parada. Aumenta o volume, bom trabalho e boa curtição. Hit Sertanejo tá na área.
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1: Meio-dia e 59 minutos.
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1: Hoje a nossa prece vai para os espíritos de Wanderson Oliveira Araújo, que hoje será a sua missa de sétimo dia, hoje, 14/8, às 19 horas, na Igreja São Sebastião, em Itamarandiba. O Wanderson é filho da Sandra Oliveira. E nós desejamos que ela e a família estejam com o coração amenizado pelo passamento de seu filho, sabendo que nós não pertencemos aos nossos pais, a ninguém aqui na Terra. A gente pertence ao nosso Pai de misericórdia. A gente estamos aqui em uma experiência na carne, como espíritos, e depois retornamos para a casa do Pai. Para o espírito também de Petit Georges, que faria aniversário hoje, Darli Silveira, também que faria aniversário hoje, que a nossa Mãe Santíssima dê a eles o nosso fraternal abraço e os cubra de bênçãos, de paz, de luz e de discernimento. E a nossa prece vai também para os aniversariantes. Eunice Fernandes, Célio Ferreira Alves, Natália Neves, a Nath, filha do senhor Joabe e da dona Vilma. A Nath é um docinho de coco, sempre a chamei, é linda, maravilhosa. Nosso forte abraço, Natália. Para a Hilda de Fátima Souza, a Ana Maria Canuto, e para a Maura Correia, Cida Pimenta, Maria Cordeiro Leal, a Laísa Fernanda Santos, minha colega lá do Centro Espírita Meimei, em Pedro Leopoldo. O nosso fraternal e grande abraço a cada um de vocês. Que a Mãe Santíssima lhes dê paz, luz, saúde e felicidades.

Nossa Mãe Maria, Mãe da Luz Divina, estendo minhas preces a Ti, como mensageiro do amor eterno, neste momento de reflexão, abro meu coração para as bênçãos do além. Ave Maria, cheia de graça e amor, a chama que arde em teu coração é a luz que guia nossos passos. Em meio às sombras da existência terrena, imploramos tua intercessão por aqueles que buscam a paz interior. Santa Maria, Mãe dos aflitos, de todos os irmãos que enfrentam desafios e aflições, que tuas mãos suaves toquem os corações feridos, derramando consolo e esperança como a água bendita que purifica a alma. Ave Maria, mãos que acolhem os que partiram, receba. Ave Maria, mãos que acolhem os que partiram,

0: Rogamos por todos os seres em sofrimento, que encontrem consolo nas palavras de amor e sabedoria, que permeiam as dimensões invisíveis que nos cercam. Maria, Mãe da Esperança, que teu amor inspire em nós a caridade, a compaixão e a compreensão, para que possamos construir um mundo de paz e fraternidade. Ave Maria. Mulher de fé incomparável, ensina-nos a confiar na providência divina, a aceitar com resignação as provações do caminho e a celebrar com gratidão as alegrias que a vida nos oferece. Ó Maria, estrela resplandecente no firmamento, que tua luz nos conduza nos momentos de escuridão, nas trilhas sinuosas da vida terrena, semeia a compreensão, e que o perdão seja o farol que nos guia na senda do amor. Ave Maria, testemunha silenciosa dos corações, que teus olhos de amor maternal vejam a pureza em cada alma. Derrama sobre nós a virtude da humildade, para que possamos reconhecer a divindade que habita em cada ser. Santa Maria, guardiã dos laços familiares, abençoa nossos lares com a paz que só o entendimento traz, que as diferenças se transformem em oportunidades de aprendizado e que o amor floresça como jardim cuidado pelas mãos do Criador. Ave Maria, canção eterna que embala nossas preces, que teu cântico ecoe pelos vales da existência, levando consigo as súplicas daqueles que clamam por alívio, e que a harmonia celeste se faça presente em cada coração. Que assim seja, em nome de Deus e de nosso Senhor Jesus Cristo, que a bênção divina repouse sobre nós, guiando-nos na jornada terrena e na ascensão espiritual. Obrigado, Senhor. Obrigado.
1: 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Disque para o SOS Preces, anota o número 31-33-34-9700. Repetindo, 31-33-34-9700. 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
2: Nós já estamos na linha com Senise Maria de Oliveira Monteiro. Atualmente, ela é doutoranda em História pela UFMG. Sua tese versa sobre o pintor Caetano Luiz de Miranda, que nasceu em Diamantina. Senise, é uma honra tê-la em nosso programa Uma Janela para o Mundo. Seja bem-vinda e boa tarde.
3: Boa tarde, Diva. A honra é toda minha. Eu estou muito lisonjeada e agradecida, alegre pelo convite que você me fez. Será um prazer falar para a rádio e falar para você sobre o Caetano Luiz de Miranda.
2: Sim, e de assuntos tão importantes, né? Mas, olha, a gente não vai tratar só especificamente dele. Nós vamos também falar de outras coisas, porque está vindo aí. Vambora. Como que foi sua infância? Com o que, você brincava? Para a gente poder contextualizar, né? E as pessoas te conhecerem verdadeiramente.
3: Bom, a minha infância foi no Rio de Janeiro, no estado do Rio de Janeiro, no interior do Rio de Janeiro. Eu nasci numa cidade pequenininha lá, chamada Bom Jardim. E passado um tempo, eu fui viver em Niterói. E aí cresci em Niterói. E é assim, eu me considero uma pessoa do interior. Então, naquela época, as brincadeiras eram... Eu brincava de boneca, brincava de casinha, brincava de pique-bandeira na rua, de queimada, ia para a escola. Foi uma infância comum, assim, de qualquer criança na década de 70.
2: Sim. E você ainda vai muito a Niterói?
3: Não, assim, desde 2020 que eu não vou.
2: Ah, sim. Porque lá tá o doutor Luiz Fernando Aparecido de Oliveira. Hoje ele é o presidente da Fundação Oscar Niemeyer, lá em Niterói.
3: Sim, eu passei a minha juventude em Niterói também. Eu estudei o ensino médio no Instituto Gay Lussac, no centro da cidade, ali na rua José Clemente.
2: Sim.
3: Depois eu fiz o curso de odontologia na Faculdade de Odontologia da Universidade Federal Fluminense. Morei em Niterói ainda por alguns anos.
2: E exerceu essa profissão?
3: 12 anos.
2: Olha só, tá vendo?
3: Sim. Em 2001, eu me mudei de Niterói para Santos, para o litoral paulista. E lá em Santos foi que eu fiz o curso de Direito.
2: Olha só, e o que que te chamou para o direito? O que foi? Foi a birra de tanto passar desaforo dos outros, ser usurpada como eu? Porque eu fiz direito por causa disso. Mas não exerço, não. Nunca quis. E nem quero. Que eu acho um porre.
3: Não, na verdade, eu gostaria de estudar história.
2: Sim.
3: Já naquela época, né, do direito. Mas a cidade, assim, questões da vida, circunstâncias, eu acabei optando pelo direito e não fui para o curso de história. E aí eu estudei direito, foi um tempo muito alegre lá durante o curso de direito, mas eu também nunca exerci a profissão, a não ser o tempo que eu estagiei.
2: Sim, eu também.
3: No Ministério Público do Estado de São Paulo. e no Juizado Especial Cível, da cidade. Foram os dois estágios que eu fiz. E depois que eu formei, eu até prestei alguns concursos, mas eu estava mais dedicada a cuidar da minha filha. Eu tenho uma filha hoje com 28 anos. Eu estava mais ocupada em criá-la, e então eu não me dediquei muito a essa questão do concurso. E como eu sempre gostei de história, eu sempre gostei do patrimônio e eu sempre gostei de Minas Gerais. E eu sempre quis viver aqui em Minas Gerais. E em 2014, eu vim passar umas férias aqui, porque eu já conhecia Ouro Preto, São João del Rei, Tiradentes, e eu não conhecia ainda nem Diamantina, nem o Cerro. Então, eu passei 5 dias aqui em Diamantina. E num desses dias que eu estava em Diamantina, eu fui assistir uma palestra da professora Maria Cláudia, que era professora da
2: Maiana.
3: Universidade Federal, isso, aqui do Jequitinhonha, do Vale do Jequitinhonha, em Mucuri. E ela ministrou uma palestra sobre o doutorado dela, que ela tinha finalizado, e sobre o pintor, o guarda-mor José Soares de Araújo. E durante a palestra dela, ela falou sobre a pintura na Itália, falou sobre a pintura em Diamantina, e assim, eu fiquei enlouquecida pelo tema. Né? E assim, aquilo me tocou de um jeito que foi assim, não, é isso que eu quero fazer. E aí eu voltei para São Paulo, eu tinha uma vida lá completamente estabilizada, um casamento estabilizado, e assim, uns 3 meses depois eu me divorciei do meu marido. Aí eu falei assim, bom, agora o que que eu vou fazer da minha vida, né? Eu não vou ficar aqui, e eu resolvi mudar para Belo Horizonte. E me dedicar às coisas que eu queria ter me dedicado, que era a história da arte e o patrimônio. E aí eu mudei para Belo Horizonte, cheguei em Belo Horizonte em 2016 e fui cuidar disso. E aí eu cheguei, fiz algumas especializações e aí depois eu fiz o mestrado, na UFMG também.
2: Olha que bacana, viu? E eu ia perguntar onde você cursou o primário, se você guarda alguma professora em sua lembrança, sua memória, coração, mas acho que a gente tem
3: Olha,
2: tanto para conversar.
3: então, eu guardo sim, eu me lembro do nome das minhas quatro professoras do primário, da primeira série, da segunda, da terceira e da quarta. As minhas duas professoras da terceira série e da quarta, eu ainda tenho um contato com elas, visual, assim, virtual, desculpa. E a gente conversa bastante, troca algumas figurinhas às vezes, algumas ideias. Do segundo ciclo, do fundamental, realmente eu lembro de algumas, não, porque eram muitos, então, assim, é rápido, não consigo me lembrar de todos. E as minhas melhores memórias são dos professores do ensino médio. Esses sim, se eu parar para conversar sobre eles, eu vou ficar falando bastante tempo.
2: Olha só, e por quê? É porque
3: Porque
2: houve.
3: era outra escola e era uma escola assim que eu amava, sabe? A nossa aula começava às 7h45, a gente chegava às 6h30 na escola para ficar mais tempo lá,
2: Olha só.
3: antes da entrada.
2: Uau! E essa escola foi em
3: Em
2: Niterói?
3: Niterói, Niterói.
2: Ó. Eu tenho amigos lá em Niterói, é o Felipe Cavalieri Douro. O pai dele morreu já, foi secretário de Estado como que chama? Tipo a Copasa em Minas Gerais. Lá é outro nome.
3: Ela era
2: É SAI.
3: SEDAI, SEDAI, agora mudou.
2: Isso
3: Agora lá em
2: aí
3: Niterói
2: tem.
3: é Águas de Niterói, salvo engano.
2: Não, mas era no Rio de Janeiro, na capital lá, que ele
3: Ah,
2: era.
3: é SEDAI.
2: Isso, ele que era o secretário. Mas E o Felipe mora lá, ele era produtor do Egberto Gismonti,
3: Ah, sim.
2: uma pessoa muito inteligente, fantástico. Mas, Senise, você possui graduação em Direito pela Universidade Católica de Santos?
3: Isso.
2: E o que é que te motivou a transição da... bem que você já contou isso, aí já entrou outra odontologia para a área jurídica e depois para o campo da história. Isso já vinha dentro de você? Como que é essa paixão pela história?
3: É, assim, a história sempre foi a paixão, mas eu tenho uma mãe muito forte e a minha mãe não queria que eu fosse professora de modo algum, porque ela foi professora do estado e eu acho que ela não queria para mim a vida que ela teve, né? Porque professor tem uma vida muito sacrificada. Então, eu acabei indo para odontologia porque são muitos dentistas na minha família. Eu acho que eu tive influência direta de um deles, que me influenciou assim diretamente para ir para
2: Sim.
3: odontologia. Mas então eu trabalhei bastante na odontologia. 12 anos eu trabalhei. Eu trabalhava em hospital. Eu fazia cirurgia de traumatologia bucomaxilofacial.
2: Bacana.
3: Cheguei a ser primeiro assistente de um cirurgião da
2: Sim.
3: cidade. Mas assim, chega uma hora que a vida te cobra aquelas coisas que estão lá dentro de você e que você não fez porque ficou dando atenção a outras coisas, né?
2: Sim.
3: A outras prioridades. Então, o direito foi uma ponte, né, para eu conseguir chegar aonde eu queria, que era na história.
2: Sim, e o direito, né, tem algumas pontuações, né, de história, né?
3: Sim, eu tive um professor maravilhoso no curso de Direito, no primeiro ano. Ele era professor de Introdução ao Estudo do Direito.
2: Sim.
3: Ele era um juiz de Direito, do Estado de São Paulo, e foi fabuloso o curso dele.
2: Eu posso imaginar, porque é muita muito saber, né?
3: Sim, ele lia, escrevia e falava latim.
2: Uau.
3: Então, a gente brincava com ele que na cidade só ele e o padre Valdemar sabiam latim. Aí depois, quando o padre Valdemar faleceu, ele ficou sendo o único que sabia latim na cidade. Era uma pessoa de vasta cultura, de uma intelectualidade singular, e que me influenciou muito assim no curso de direito a buscar mais conhecimento, né, a fazer as coisas com excelência. Ele foi uma pessoa muito importante, mas é o que eu falo, o meu caminho era para a história, sabe?
2: Certo.
3: E assim, a Maria Cláudia foi a janela que abriu para mim.
2: Sim.
3: As coisas que ela me contou, que ela falou, foi uma palestra pública,
2: Sim.
3: tiveram muito muito efeito sobre mim. E assim,
2: Sim.
3: foi aquilo que eu gostaria de fazer. Tanto que quem me orientou, o professor da UFMG que me orientou, o professor Magno Melo, é o mesmo orientador da Maria Cláudia.
2: Olha que
3: É
2: bacana.
3: porque é, eu queria estudar com ele, porque eu queria estudar esse assunto
2: Sim.
3: da pintura em perspectiva.
2: Isso, as sibilas, né?
3: Né? Não necessariamente as sibilas, mas assim, a pintura de quadratura, que é a pintura de falsa arquitetura que os pintores no século XVIII e XIX faziam aqui em Minas Gerais.
2: Sim.
3: A Maria Cláudia, o estudo das sibilas é um estudo assim muito particular dela, né?
2: Sim.
3: Então, assim, eu estudo mais os pintores, digamos assim.
2: Sim, e o pintor é o. E o Caetano Luiz de Miranda.
3: Sim.
2: Como que está sendo o seu trabalho a respeito dele? O que você tem para contar para a gente que você já descobriu, sendo ele uma pessoa que não é citada? Eu nunca vi ninguém citá-lo. Ninguém.
3: Então, eu posso te contar a história assim do começo?
2: Pode, pode.
3: É, quando eu entrei para o mestrado, eu fui estudar o Manuel da Costa Taíde,
2: Sim.
3: que foi um homem assim muito singular, na pintura na região de Vila Rica,
2: Sim.
3: Congonhas, Itaverava. Ele pintou ali naquela região. Então, assim, o meu mestrado foi assim como se foi uma biografia documentada que eu fiz dele. Ele era o pintor mais estudado e assim eu consegui complementar detalhes da vida dele que haviam algumas lacunas. Então, eu consegui, com a pesquisa documental, arquivística, fechar algumas lacunas que existiam na biografia dele. E eu terminei o mestrado, em 2024. O meu trabalho foi muito elogiado. E eu gostaria de prestar o concurso, a seleção para o doutorado. E eu precisava fazer um projeto. Então, na hora de fazer o projeto, o que aconteceu? Eu pensei se eu ia continuar com o trabalho do Manuel da Costa Taíde e fazer um trabalho assim mais voltado para análise da obra dele, que eu não tinha feito no mestrado, porque não dava para fazer, ou se eu ia me aventurar em outras paragens. E aí eu pensei em estudar o Gonçalo Francisco Xavier, que é um pintor também do século XVIII, que pintou na região de Santa Bárbara, Catais Altas, Barão de Cocais, mas também em Conceição do Mato Dentro, córregos, naquela outra região aqui, abaixo do cerro, ali, né, adjacente aqui à região dos Diamantes. Mas o Gonçalo Francisco Xavier, ele carece de um problema para o doutorado, que é a falta de documentação. A documentação sobre ele é muito exígua, muito difícil de se conseguir saber mais alguma coisa sobre ele do que já se sabe. E aí eu me lembrei de um artigo que eu li, que foi publicado, na revista do Arquivo Público Mineiro. Do Arquivo Público Mineiro e depois do arquivo da professora Camila Santiago. E nesse artigo da Camila Santiago, ela falava sobre as bibliotecas dos pintores em Minas. E ela cita o Caetano Luiz de Miranda como uma pessoa detentora, proprietária de uma biblioteca com 100 títulos e 300 volumes.
2: Sim.
3: O que é uma biblioteca fabulosa no contexto do século XVIII, do século XIX, no Brasil, no interior de Minas Gerais.
2: Sim.
3: E em dezembro de 2023, assim, 6 meses antes de eu defender o mestrado, eu tive acesso a uma transcrição do inventário, do rol de bens do Caetano Luiz de Miranda, do inventário dele. E no meu estudo sobre a pintura em Minas Gerais, de modo geral, eu vi o Caetano Luiz de Miranda sempre atrelado ao guarda-mor José Soares de Araújo, ou com alguns estudos sobre os professores, os pesquisadores da cartografia histórica estudavam sobre ele. E eu procurei e falei assim: bom, ele não tem um estudo singular, um estudo que fale só sobre ele. E aí eu preparei um projeto de pesquisa, me inscrevi na seleção para o doutorado. Esse projeto foi avaliado pela banca de seleção. Eu fui depois para a entrevista e fomos aprovados, tanto eu quanto o projeto.
2: Ah, oh, que
3: E
2: bacana.
3: porque o Caetano Luiz de Miranda, ele é pouco conhecido porque existe muita coisa a ser descoberta e a ser pesquisada em Minas Gerais. E nós, os pesquisadores, os alunos de pós-graduação da UFMG, da Federal de Juiz de Fora, e da Unicamp também, São Paulo, nós temos feito um trabalho de recuperar essas pessoas e trazer à baila esses pintores, esses artífices, porque antes só se falava do Antônio Francisco de Lisboa, sabe? Era tudo aleijadinho. Tudo aleijadinho. E a coisa não funcionava bem assim. Então, eu vi no Caetano Luiz de Miranda um personagem singular, né? A pesquisa ainda está em período de coleta de dados, eu ainda não tenho todos os dados computados e sedimentados e escritos. Essa pesquisa vai ficar pronta com a defesa dela no ano de 2029. Até lá eu estou em processo de descoberta ainda, de pesquisa de arquivo, de pesquisa documental. Agora, o que eu posso dizer para você é que, assim, da minha impressão sobre ele, ele é uma pessoa inteligente, muito culta e dotada de um talento para as artes. Porque o que nós temos sobre ele, né? Já a princípio, obras de pintura nas igrejas, nós temos mapas. Alguns mapas feitos por ele. Nós temos desenhos, desenhos de a bico de pena, gravuras. E ele também foi oficial da Intendência dos Diamantes. Ele trabalhou na Intendência dos Diamantes com o intendente Meyer e depois com o intendente Câmara até 1822, 1821, 1822. Sim. E ele foi eleitor também nas eleições dessa época. E eu diria que, na linguagem de hoje, ele era um personagem multimídia. E um detalhe da vida dele é que, quando a gente estuda os arquitetos e os pintores lá da comarca do Rio das Mortes, por exemplo, José Pereira Arouca, que foi um arquiteto construtor que construiu muitas obras em Mariana, ele era uma pessoa muito rica, mas ele já tinha vindo de Arouca, de Portugal, assim, com uma determinada condição financeira que permitiu a ele continuar o seu trabalho e o seu enriquecimento aqui. Sim. Agora, o Caetano Luiz de Miranda, ele tem um detalhe. A gente vê um inventário com um monte-mor de quase 28 contos, o que era muito dinheiro para a época. A gente vê um inventário com uma série de bens de uma pessoa muito, muito rica, que tinha dinheiro, que pertencia à elite, à elite financeira, à elite econômica e à elite intelectual da cidade. E quando a gente vai para trás, para a época do nascimento dele, ele mesmo se diz uma criança exposta em casa de Antônio Pinto de Miranda e sua mulher. Então, ele o lastro familiar de seu filho legítimo, ele não tinha. Então, é um novelo que eu estou tentando desvendar, ainda eu tenho algumas pistas, mas ainda não consolidadas, a respeito de como uma criança exposta consegue construir a vida que ele construiu.
2: Certo.
3: Porque ele nasce por volta de 1774 e falece 1837.
2: Certo, e naquela época, né, em que
3: sim,
2: tudo
3: sim.
2: Havia preconceito e dificuldades imensas. Mas, Senise, aqui uma curiosidade. Como que você conheceu a professora Lurdinha, esse docinho de coco que a gente tem aí em Diamantina, essa preciosidade?
3: Olha, eu vim porque eu entrei no doutorado ano passado. E o ano passado eu passei o ano fazendo as disciplinas que eu precisava fazer e amealhando informações da bibliografia, né? Daquilo que já existe publicado sobre o Caetano Luiz de Miranda.
2: Sim.
3: Mas eu precisava vir a Diamantina e eu vou precisarei voltar muitas vezes e
2: Sim.
3: precisarei ir ao Cerro para poder ver as obras. E eu vim a Diamantina em janeiro deste ano para pesquisar na Biblioteca Antônio Torres e pesquisar no arquivo da Cúria Arquidiocesana. E eu estava num desses horários que, entre uma igreja e o arquivo, eu entrei numa loja de tecido,
2: Sim.
3: porque eu estava acompanhada da minha filha naquele dia, e a minha filha resolveu comprar um tecido para fazer um vestido. E eu estava ali na loja, quando a Lourdinha entra na loja, e com uma amiga, ela estava com uma outra amiga dela, e começa a conversar, e ela me mostra o livro dela, fala sobre o Padre Toledo, a gente começa a conversar, e aí eu conheci ela ali numa loja de tecido, no Centro Histórico de Diamantina, e nos tornamos grandes amigas.
2: Ali selou-se uma
3: Ah.
2: amizade para a vida,
3: Para a
2: porque
3: vida,
2: ela é assim,
3: exatamente.
2: ela é maravilhosa. E, ô Sinise, você já conheceu aí em Diamantina? Se não, peça para a professora Lurdinha lhe apresentar o Gonzalo Monteroso. Ele é arquiteto e ele tem uma biblioteca fantástica. Ele é argentino. E ele é cartógrafo também.
3: Olha, que interessante.
2: É.
3: Eu cheguei aqui dessa vez, que eu estou hospedada em casa de Lurdinha, e nós chegamos na sexta, eu cheguei na sexta-feira à noite,
2: Sim.
3: e no sábado de manhã nós fomos ao mercado de Diamantina, e lá a Lurdinha me apresentou ao senhor Gonçalo, mas foi um encontro assim, muito rápido, eu não
2: Sim.
3: pude conversar muito com ele, mas
2: Pois então.
3: assim. Pedirei a ela que faça às vezes.
2: Isso eu acho que deve, porque é uma pessoa que pode contribuir com você em muita
3: Sim.
2: coisa. E também, deixa eu ver quem mais. Acho que ele. E tem também o Vander da Conceição, né? Que é outro historiador aí, muito. Uma pessoa muito séria aí de Diamantina.
3: Sim, eu vou pedir a
2: Isso.
3: ela.
2: Pois sim. E você, aqui voltando lá para os seus estudos, você
3: Vamos lá.
2: tem especialização em História da Arte pela PUC Minas.
3: Sim, pela PUC Minas.
2: Como a análise estética se encontra com a pesquisa histórica no seu trabalho?
3: Olha, é assim, o meu trabalho do doutorado, você diz, do Caetano Luiz
2: Isso.
3: Miranda, eu não faço análise estética, porque, na verdade, a proposta que a gente fez foi uma proposta de biografia,
2: Sim.
3: né? Porque para você fazer uma análise estética, pelo menos o meu conceito, para eu olhar para uma obra e analisar aquilo imparcialmente, como eu acho que deve ser, sem colocar o meu sentimento, o meu ponto de vista, eu preciso conhecer o que o autor, o pintor, ele pretendia naquela época. E
2: Expressar.
3: essa área que nós estudamos, que tem o Caetano Luiz de Miranda até menos, porque ele tem algumas artes sacras, arte pinturas em igrejas, iconografia de santos, mas ele é uma pessoa que transita nos dois mundos, digamos assim, no mundo material e no mundo espiritual. E
2: Sim.
3: quando a gente está diante, de uma obra sacra, por exemplo, Nós atribuímos um valor de arte aqui ao santo ou à pintura, mas as pessoas da época, elas não encaravam assim. Aquilo ali tem um valor religioso, tem um valor espiritual, sabe? E a gente precisa muita consciência disso. Isso é um elemento que o meu orientador, ele chama atenção para a gente o tempo inteiro. O Magno, ele é muito cioso sobre isso, porque, por exemplo, uma igreja de São Francisco de Assis, que é o santo da pobreza, é o santo dos animais, o santo da ecologia, porque é uma igreja tão ornamentada com pintura dourada? Porque os franciscanos entendem que para Deus é sempre o melhor. Então, a gente precisa também estudar um pouco a filosofia do encomendante, porque os pintores, eles não têm muita liberdade de criatividade. Eles vão realizar aquilo que o encomendante pede. E o encomendante, normalmente, dos nossos pintores, são irmandades e ordens terceiras. Então, o pintor, ele tem uma margem muito pequena, de criatividade, na realização da pintura.
2: Mas dá para perceber, né, algumas diferenças de um para o outro e do estilo, né? Bem.
3: Sim, eles têm estilos pessoais, eles têm traços pessoais e traços assim de pincelada. Mas a gente outra coisa que a gente precisa ter consciência é que quando a gente fala, por exemplo, do Manuel da Costa Taíde. Ah, o Manuel da Costa Taíde pintou o forro da nave da Igreja de São Francisco de Ouro Preto. É uma obra-prima. Ele não fez aquilo sozinho, tá? Ele tinha uma equipe, um ateliê, uma oficina, onde ele era o mestre pintor, ele normalmente arrematava aquela obra, e a partir do arremate, que já tinha sido combinado, né, através do ajuste com o encomendante, eles iam. Cada pintor, cada oficial, tinha sua tarefa dentro da oficina. Inclusive, tinha servente que era para moer as tintas, o preparador de tintas. Não é uma coisa assim da genialidade que o Ataíde subiu no andaime e pintou aquela apoteose lá, né? A Nossa Senhora da Assunção, a Nossa Senhora dos Anjos e o coro angélico em ouro preto. E isso se repete. Como José Soares de Araújo aqui, também na região de Diamantina, ele não trabalhou sozinho. Agora, essas outras pessoas que a gente precisa saber quem elas são, a gente esbarra, na questão de como passou muito tempo, 200 anos, muitos documentos foram perdidos. Né? E muita coisa a gente não vai conseguir descobrir como foi. Então, mas existia um método de trabalho, um modelo de trabalho aqui em Minas Gerais.
2: E o Ângelo Oswaldo de Araújo Santos, atual prefeito pela quinta vez de Ouro Preto, você já teve contato com ele?
3: Então, eu conheço o Ângelo Oswaldo, assim, eu sei quem ele é, mas eu nunca conversei com ele. Mas eu
2: Nós
3: sei que ele, eu
2: iremos te
3: sei que ele,
2: colocar em contato com ele.
3: eu sei que ele é uma pessoa que
2: Acessível?
3: acessível, que é muito ligado ao patrimônio, uma pessoa que dedicou muito sua vida a essa parte, à preservação do patrimônio histórico, uma pessoa da cultura, uma pessoa que valoriza, essa questão. Eu penso que Ouro Preto, nesse aspecto, está em muito, muito boas mãos.
2: Nossa, e
3: Mas assim,
2: como?
3: mas ele assim não é uma pessoa que eu tenha assim, relacionamento pessoal de amizade ou de conhecimento com ele.
2: Pois me coloco à sua disposição para lhe ajudar na intermediação, porque eu o tenho e ele me tem também como amiga e o mesmo digo eu, com muita honra.
3: Ô, Diva,
2: Então,
3: muito obrigado.
2: se você precisar de alguma coisa, me diz que eu vou pergunto para ele, vou falar com ele de você e passar o telefone dele, né? Que com certeza vai falar. Passa meu telefone para ela. Ele é cheio do que fazer, mas é uma criatura que todas as vezes que eu ligo para ele, ele nunca deixou de me atender. Nunca. Então, ele é muito especial, muito, muito especial. E, Senise, a sua especialização em análise e gestão de patrimônio cultural pela UNIBH foca em preservação. Como você enxerga a relação entre a teoria histórica e a aplicação prática na gestão de patrimônio?
3: Olha, eu costumo dizer para os meus amigos mais chegados, assim, que eu não sofro mais pelo patrimônio nacional, porque nós temos uma teoria que é fantástica, nós temos uma legislação que, apesar de antiga, ela precisava de uma atualização, mas que ela funciona muito bem. Nós temos cidades monumento com reconhecimento internacional pela Unesco, né? Diamantina é uma
2: Sim,
3: delas,
2: Ouro Preto.
3: Ouro Preto também,
2: Congonhas, o
3: Congonhas,
2: conjunto de obras lá, né, do Aleijadinho.
3: do Santuário, né? Do
2: Isso.
3: Bom Jesus de Matozinhos. Mas nós A gente olha o patrimônio e vê um descaso, assim, que eu costumo dizer que o dia que os políticos entenderem que patrimônio gera turismo, que turismo gera dinheiro, gera emprego, gera riqueza, gera economia circulante, talvez haja uma mudança, de postura no trato da preservação do patrimônio, né? Eu também fiz um curso, eu acho que esse não está aí no que eu te enviei, no currículo que eu te enviei, de conservação preventiva de bens móveis. E a gente sabe que conservar e preservar é muito mais barato do que restaurar.
2: Sem dúvida.
3: Porque se você tem políticas de conservação preventiva, você evita o restauro. E um edifício com 250, 300 anos, como são os nossos, é primordial a gente fazer conservação, sabe? Fazer inspeção do telhado. Na época, nós temos duas estações, estou falando isso em termos de Minas Gerais, tá? Eu não vou entrar nem no mérito da Bahia. É porque eu não moro na Bahia, eu não gosto de falar do estado dos outros. Mas, assim, eu já me considero mineira honorária, então, assim, eu já acho que eu posso falar. Em Minas Gerais, nós temos duas estações bem definidas, a seca e a chuva, né? E na época da seca, a gente tinha que olhar as coberturas dos nossos edifícios, fazer manutenção das calhas, limpeza das calhas, para evitar que a gente tenha problemas no telhado, na cobertura do edifício, que vão causar infestação de cupim por causa do calor e da umidade. Um caibro de um telhado atacado por cupim é um risco, você corre risco de desabamento. E fazer as manutenções das fachadas, né? Fachada lateral, as fachadas principais. Tudo isso é muito mais em conta do que você deixar um edifício ao ponto dele precisar ser interditado, porque ele corre risco de ruir, e corre e ruindo, ele vai causar uma tragédia, e ter que contratar uma obra de restauro que é incalculável, uma fortuna, uma obra de restauro. Então, nós precisávamos mudar o nosso pensamento nesse sentido, né? E exatamente conservar prevenir para não ter que chegar no restauro. E haver uma educação patrimonial, sabe, para as crianças aprendam a gostar do seu patrimônio, aprendam a valorizar o seu centro urbano, né, as suas cidades, os seus prédios, as suas igrejas. Mas, assim, eu sou aquele, tipo o Ariano Suassuna, o otimista realista, né? Então, eu tenho aquela esperança que a minha alma vai cultivando, mas eu também olho o que está acontecendo, eu não gosto do que vejo.
2: Sim. E olha, eu tenho um exemplo para lhe repassar da Escola Agrotécnica Federal de Barbacena, o Colégio Agrícola de Aulas de Abreu, ACADA. A gente tem esses nomes todos. Atualmente é o Instituto Federal Sudeste Barbacena. Se você visse a beleza do conjunto arquitetônico lá da ACADA, é uma coisa assim impressionante. E está em franca deterioração. Inclusive, nós estamos trabalhando para reerguê-la, e somente o projeto do teto do prédio principal, é só o projeto, R$ 500 mil, só o projeto. Para a feitura da obra, 100 milhões de reais, por baixo. 100 milhões de reais. Então, a gente está lutando para que aquilo, para que eles vejam, porque esconderam, sabe, por um longo tempo, esconderam sob um teto, esse teto de baixo, o
3: Forro.
2: forro, a deterioração do teto. Foi escondida por um forro. Você precisa ver a situação. Está, inclusive, na universidade UNB, Universidade de Brasília, para que eles façam. Está sendo feito o projeto lá, e é um serviço até, inclusive, no mundo. Esse nunca foi feito esse trabalho, está sendo feito agora em Brasília, que faz tudo em 3D. Você precisa ver a tecnologia aplicada para esse projeto. É uma coisa assim fantástica. E tem a professora Raquel, lá da UNB, que está ajudando e tal. Você precisa ver. E eu gostaria até que, se possível, professora, se você. Estou te chamando de professora, porque para mim você é mais do que professora. E me pediu que te chamasse só de Senise. Eu estou aqui até constrangida.
3: Não, imagina
2: É
3: eu, hein?
2: verdade.
3: Não, eu não sou professora, assim, porque eu não tenho vínculo com uma instituição educacional para que eu seja professora. Então, assim, na verdade, eu sou mestre, né, em história pela
2: Sim.
3: UFMG e eu sou doutoranda, né? Na atualidade, eu sou uma doutoranda, uma estudante de
2: Sim.
3: doutorado que almeja lá na frente conseguir defender a tese e
2: Sim,
3: ter o
2: com
3: título de
2: certeza.
3: doutor. E aí depois eu vou me colocar à disposição aí para quem quiser o meu trabalho, a minha colaboração, né, com o conhecimento que eu amealhei nesses anos.
2: Então, e outro dia, assistindo uma missa de sétimo dia lá na matriz de Barbacena, eu olhei o teto e vi que tem alguns pedaços de pintura, sabe, no teto. Parece que eles mudaram o teto. É algo que tinha que ser visto, meu pai. Como que deixa as obras tão importantes, a nossa história morrer assim, deteriorar desta forma? Eu não compreendo. Não compreendo, Senise, onde é que anda o pensamento do povo. Porque, como dizia o embaixador José Aparecido, que o nosso primeiro secretário de Estado da Cultura, né? Primeiro ministro da Cultura, fundou a cadeira de cultura, o ministério. Então, ele falava que um povo sem cultura, que não preserva a sua cultura, é como um corpo morto.
3: Sim,
2: Não
3: eu
2: existe.
3: costumo dizer que quem não sabe de onde veio, não sabe para onde vai.
2: Pois então.
3: Então, nós precisávamos valorizar, não é que eu seja um saudosista que acho que a gente tem que viver no passado, não, mas eu acho que o patrimônio histórico, ele tem meios, ele pode ser um instrumento de geração de riqueza, sabe? De
2: Sim.
3: geração de renda, de geração de empregos, de melhoria de vida, das
2: Isso.
3: pessoas, de ser um meio de ofertar dignidade à nossa população.
2: E limpa,
3: É,
2: né? E limpa, um turismo limpo.
3: sim.
2: Um
3: E
2: turismo
3: eu acho
2: limpo.
3: interessante aqui no estado de Minas Gerais o trabalho que o IEFA, o Instituto Estadual do Patrimônio, faz com o ICMS Cultural. Eu acho muito interessante essa iniciativa. Os municípios fazem as rodadas, né, de ICMS e eles recebem incentivos, e eu acho que o caminho pode ser por aí. Mas no. Em termos de governo federal, assim, o Instituto Patrimônio, ele vem a cada dia trabalhando. Os servidores são os abnegados que estão lá no IFAM, porque eles trabalham com uma sobrecarga, porque tem pouco material humano para muito serviço, né?
2: Sim.
3: Minas Gerais é mais ou menos 60% do patrimônio tombado do país, do patrimônio protegido do país, está em Minas Gerais. E eu
2: Sim.
3: acho que Minas Gerais está na moda de novo, né? Os feriados, as férias, nós estamos aí com as cidades repletas de turistas, e eu acho que a gente pode oferecer mais e melhor por meio da preservação, sabe?
2: Sim.
3: De mostrar a beleza daquilo que nós temos, porque as pessoas que viveram aqui no século XVIII e no século XIX, eles construíram muito, sabe? Não foi só ruim,
2: Dinheiro,
3: exploração,
2: né?
3: dinheiro, exploração, não. Há uma beleza naquilo que eles se propuseram a fazer. Há inclusive, um porquê aquilo acontecia daquela forma. Então, a gente precisa preservar isso de alguma maneira.
2: Sim, precisamos. E precisa-se criar novas leis que ajudem mais ainda, sem ser essa do ICMS, criar outras formas que as pessoas possam contribuir diretamente para uma obra de restauração, de conservação, como você disse. A conservação é muito mais importante do que o restaurar
3: Sim.
2: depois. É muito mais barato e mais simples, né, de fazer qualquer trabalho. Mas vai colocar isso na cabeça do povo.
3: Eu me recordei agora de uma iniciativa muito interessante na questão da conservação preventiva que foi tomada pela Arquidiocese de Mariana.
2: Sim.
3: A Arquidiocese de Mariana, no ano passado, fez um seminário sobre conservação preventiva dos bens. Mariana são muitas igrejas,
2: Sim.
3: A Sé Catedral, inclusive, foi restaurada, foi entregue há pouco tempo, ficou belíssima a igreja. Uma igreja maravilhosa. É, o Santuário de Nossa Senhora da Conceição, de Antônio Dias, em Ouro Preto, também tem um restauro recém. Igreja maravilhosa. É, o Santuário de Nossa Senhora da Conceição, de Antônio Dias, em Ouro Preto.

0: associações, elas são deslocadas do seu templo original, quer dizer, do seu espaço religioso, do seu espaço espiritual, para uma outra igreja, né? Para um outro prédio, para uma outra comunidade. Antes da entrega da Igreja de São Francisco, eles estavam preparando a festa de São Roque, que deveria ser na Igreja da Ordem Terceira, na Igreja da Sé. E o clero e Mariana entendeu que era que também tem um, não é só o material, a espera pelo restauro, o processo de restauro em si. Há um dano, assim, entre aspas, né? A vida daquela comunidade, né? Aquela congraçamento das pessoas, o fazer os ofícios, as procissões, as festas. Então, eles lançaram esse seminário, onde várias pessoas da área conversaram e deram palestras, e eles lançaram uma cartilha de conservação preventiva, e eles estão treinando monitores em cada paróquia, em cada igreja, pessoas dali da comunidade, para atuar nessa área da conservação preventiva. Então, assim, eu torço muito para que a iniciativa da Arquidiocese de Mariana dê certo e que seja, assim, um exemplo, né, para as outras arquidioceses e dioceses de Minas Gerais e até do Brasil, que tenham prédios históricos, que tenham patrimônio, para que tomem sigam essa iniciativa e façam suas cartilhas também e adotem a conservação preventiva como uma rotina.
1: Sim. É bacana você falar isso até para que Barbacena, lá na CADA, seja feita uma cartilha de preventiva, para depois que restaurar o que está lá quase tudo deteriorando. Isso é muito importante, muito.
0: E no âmbito ainda do patrimônio, assim, o Instituto do Patrimônio Histórico Nacional é inteiramente grátis, né? Não precisa se pagar por isso. Ele tem uma biblioteca digital, que, aliás, ela está fora do ar pelo período do defesa eleitoral, mas que, passando a eleição, ela vai voltar. E ali tem um programa que foi feito chamado Programa Monumenta. E ali, naquele programa Monumenta, você tem vários livros e publicações e artigos e cartilhas sobre como conservar telhados, alvenaria, de pedra, como conservar os edifícios, como conservar os elementos integrados, que nós temos muitos nas igrejas. Então, assim, é possível,
1: Sim.
0: né? Mas a gente precisa ter vontade para
1: É
0: fazer as
1: verdade.
0: coisas.
1: Vontade e atitude, né? Que a
0: Sim,
1: vontade
0: vontade.
1: só não vai adiantar, mas
0: É,
1: a
0: vontade,
1: ação, né? A
0: vontade e
1: ação.
0: ação.
1: É. E quais são as principais dificuldades, desafios dessa sua etapa acadêmica? No doutorando, como doutoranda em história.
0: Olha, eu aprendi a lidar muito bem com isso, porque no mestrado eu já fui encontrando dificuldades e eu já fui contornando. O meu doutorado, ele já tem título e ele se chama Caetano Luiz de Miranda,
1: Sim.
0: Entre Tintas e Diamantes,
1: Ah, que
0: na
1: lindo.
0: comarca do Cerro Frio, 1774 a 1837. Então, eu tenho o meu objeto, tá ali, né? O meu objeto é o Caetano Luiz de Miranda e a vida dele entre as tintas e os diamantes. Entre as tintas, porque ele pintou sibilas, pintou forros de igreja, fez gravuras, pintou telas, fez desenho a bico de pena, ele fez mapas, ele copiou mapas. E os diamantes, não porque ele fosse um minerador, porque ele era oficial da intendência, então
1: Sim.
0: ele estava ali misturado naquela burocracia que existia na intendência dos diamantes, e eu não vou pegar nem o período lá dos contratos, do João Fernandes, nem nada disso, porque o Caetano Luiz de Miranda chega na intendência em 1803, 1804.

0: essa fase já tinha terminado, passado. Já tinha passado. Os desafios, o primeiro desafio é a documentação, que muita coisa não existe mais, né? Uhum. Assim, pesquisadores que vieram antes de mim já diagnosticaram que, por exemplo, os documentos da intendência dos diamantes, eles foram perdidos, inclusive o livro da Capa Verde. Então, existem trabalhos minuciosos sobre o tema que foram feitos com outras fontes de outros arquivos, como o Arquivo Público Mineiro, por exemplo, que é um manancial, né, de fontes, uhum, para quem quer estudar o período colonial, período colonial, assim, antes do Império, né, quando o Brasil ainda era o reino de Portugal e depois o Império do Brasil. O Arquivo Público Mineiro é um manancial de documentação, uhum, de informação. É um arquivo muito bem organizado, que o pesquisador chega lá, é muito bem recebido e é um arquivo muito fácil de se lidar, até porque muita coisa dele já está digitalizado, disponível via internet. Então você entra no site, faz a sua pesquisa, acha a foto, né, a digitalização, baixa para o seu computador, vai ler e pronto.
1: Sim.
0: Agora, outros arquivos têm um procedimento diferente. Eu não vou te dizer que são ruins, não. É o modo deles trabalharem, que também é certo, e o pesquisador tem que se adaptar ao modo deles. Então, essa é uma dificuldade, porque, por exemplo, o Arquivo Público Mineiro, eu perco menos tempo na pesquisa do que um arquivo, por exemplo, que eu tenho que ficar uma manhã e uma tarde inteira lendo o documento lá e copiando, porque o arquivo não está digitalizado. Mas isso é uma opção do dono do arquivo. Então, o pesquisador, ele vai ter que se adequar a esse tipo de situação e resolver a vida dele da melhor forma possível. Sim. Uma outra dificuldade é que as obras estão muito espalhadas, né? Existem documentos que a gente vai precisar usar na pesquisa. Isso já aconteceu no mestrado, que estava em Mariana, outros em Ouro Preto, outros no Rio de Janeiro. A vantagem é que também o Arquivo Nacional e a Biblioteca Nacional têm muito material digitalizado. E aquilo que não está digitalizado, você pede que eles digitalizem, e eles digitalizam, enviam para você, você está com um documento ali. Então, assim, a gente... eu faço um gerenciamento, porque eu preciso usar a documentação da Casa dos Contos, que era onde estava centralizada a arrecadação fazendária do ouro, de Ouro Preto, inclusive dos diamantes, tem alguma coisa lá na Casa dos Contos, porque era a sede administrativa, né, da capitania. Então, está lá. Só que o arquivo da Casa dos Contos, ele está parte no Arquivo Público Mineiro, parte na Biblioteca Nacional e parte no Arquivo Nacional. Então, essa é uma dificuldade que a gente tem, né? Outra dificuldade, por exemplo, parte da minha pesquisa é feita em Ouro Preto ainda, porque tem essas ramificações. Eu vou precisar pesquisar na Casa dos Contos, que é onde tem toda a documentação que está microfilmada do período do ouro, do ciclo do ouro, né? E é como eu te falei, algumas coisas eu tenho que me socorrer de Vila Rica para entender o que está acontecendo aqui em Diamantina, porque lá era a administração da capitania. E a pessoa, a funcionária, né, a servidora que era responsável pelo arquivo, que conhecia aquele arquivo como a palma da mão dela, se aposentou.
1: Ah, meu Deus!
0: E não ficou um funcionário treinado por ela, né? Para poder ficar lá.
1: Isso em Ouro Preto?
0: Em Ouro Preto.
1: Ué, e esse arquivo.
0: Mas deixa eu te contar, esse arquivo pertence ao Ministério da Fazenda, ou ao Ministério da Economia, conforme manda. Então, assim, é o governo federal dentro de Ouro Preto, entendeu? Uma instituição federal dentro de Ouro Preto. Então, eu liguei para lá, porque eu estarei em Ouro Preto no próximo mês, para procurar por esses documentos. a pessoa, o servidor que me atendeu lá foi gentilíssimo, né? Muito generoso, mas ele colocou para mim, olha, a pessoa que trabalhava aqui, ela não está mais aqui, ela se aposentou e nós estamos tentando fazer o melhor que a gente pode.
1: Olha.
0: Mas veja bem, eles não têm aquele cabedal, aquela estrutura que ela tinha para gerenciar o arquivo. Então, assim, as dificuldades que a gente tem são essas, porque já melhorou bastante, assim, as pessoas nas paróquias são delicadíssimas, generosíssimas, sabe? Tem muito boa vontade em facilitar o trabalho. Mas, assim, são obras espalhadas. Eu tenho obra em Diamantina, é para ver, eu tenho obra no Cerro, eu tenho obra em Aí, que é um distrito de Diamantina, que é mais de difícil acesso. Então, mas a gente vai equacionando, sabe? É o que tem. Mas, assim, o doutorado é meio como a vida, né? Eu tenho um colega de doutorado que ele é da arquitetura e como a gente trabalha com temas e objetos que é ligado à história, é ligado à arte, é ligado à beleza, a gente diz que fazer doutorado é bom demais, porque todas as nossas agruras acabam quando a gente pisa em Diamantina, quando a gente pisa em Ouro Preto, ou quando a gente pisa em São João del Rei. Toda essa parte da dificuldade, ela fica muito secundária ao ganho, suaviza, comparado ao ganho que a gente tem de conhecimento e também de relação humana, assim, as pessoas que a gente encontra pelo caminho. Né?
1: Lindas,
0: como eu encontrei a Lurdinha, encontrei outras pessoas por aqui.
1: E Diamantina, nossa, onde você mais encontra?
0: Diamantina é um lugar espetacular. E as pessoas aqui são mais espetaculares ainda.
1: Fora
0: da curva, exatamente.
1: Senise, por gentileza, me dá só um tempinho para eu falar dos meus patrocinadores.
0: Claro, sem problema.
1: 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E, Senise, como a pesquisa acadêmica em história pode se aproximar mais do público em geral, extramuros universitários?
0: Olha, eu vou te falar, vou contar para você da minha experiência no mestrado.
1: Sim.
0: Quando eu fiz mestrado, eu pesquisei e eu parti do livro do professor Ivo Porto de Menezes. Ele tinha 64 documentos transcritos no livro dele.
1: Sim.
0: E eu pesquisei, eu terminei o mestrado com 174, com esses 64 dele e mais outros tantos, né? São 174 documentos. E o que eu fiz com ele? Eu transcrevi todos. O meu anexo de documentos da dissertação, ele é imenso, porque está tudo ali. E ele está no repositório da UFMG. Então, assim, é um acesso amplo e foi, inclusive, uma pergunta que eu respondi na defesa, né?
1: Sim.
0: Por que eu tinha feito toda essa transcrição, essa quantidade de folhas, essa quantidade de documentos? E a minha resposta foi: transcrever esses documentos foi, primeiro, uma forma de preservar os originais. Tá? Porque se alguém quiser pesquisar o Manuel da Costa Taíde agora, algum documento específico entre esses que existem lá, eles estão lá, eles estão disponíveis, basta acessar o repositório institucional da UFMG. Está lá, tudo disponível. Esse foi o primeiro motivo. Além da disponibilidade do acesso a eles, é a preservação do documento em papel em si, porque cada vez que a gente mexe no documento, eu penso que ele fica sendo manuseado por muitas pessoas, e eu penso que a digitalização é uma forma muito segura de se preservar aqui. Então, eu pensei assim, eu estou estudando a Taíde 200 e tantos anos depois da morte dele, quem sabe daqui a 500 anos alguém vai se interessar por ele? E o documento vai estar lá na nuvem da UFMG para ter acesso. O segundo motivo foi que eu estudei numa universidade pública, né? Com professores, estrutura, pagos com o dinheiro do povo brasileiro. Então, e eu tive bolsa da CAPES também. Então, já que eu tive professor, universidade, bolsa de fomento para dar apoio à minha pesquisa, custeadas pelo povo brasileiro, nada mais justo que esse povo tenha acesso ao que eu escrevi, que tenha amplo e restrito acesso a isso.
1: Sim.
0: Então, está lá. Mas eu sei que a dissertação, ela está numa linguagem que ela é muito acadêmica, ela é muito técnica. Então, como a gente faz isso chegar aonde o povo está, como diria o nosso
1: Milton
0: querido Bituca? Reescrever a dissertação com uma linguagem mais acessível, deixando um pouco de lado alguns aspectos muito tecnicistas e fazendo um verdadeiro acesso, acessibilidade ao conhecimento, né? E que isso, o meu plano é que isso vire livro no futuro, né? Para que o Ataíde caia nos braços do povo, como eu costumo dizer para os meus amigos. E outra coisa é também usar a dissertação em algum programa de educação patrimonial, né, mas mais voltado lá para a comarca de Vila Rica, né, para aquela região efetivamente onde estão as obras do Ataíde.
1: Sim,
0: E você... e do doutorado, pretendo fazer a mesma coisa. Depois que eu terminar a entregar a tese, que ela for aprovada, eu pretendo que ela se transforme em livro, né? E que a gente dê conhecimento através dos educativos dos museus, né? Tanto o Museu do Diamante quanto o Museu do Ouro em Sabará, que tem obras do Caetano Luiz de Miranda lá em Sabará. É fácil, assim, o dia do Caetano Luiz de Miranda, vamos conhecer quem foi essa pessoa, quem foi esse personagem. É com as crianças das escolas locais, né? Das escolas públicas, das particulares, se interessarem. Eu penso que é difusão. Né? Eu acho que o conhecimento amealhado, ele não pode ficar restrito, ele tem que ir.
1: Sem dúvida, com certeza. O que a gente aprende, passar para frente. E, professora, como você vê o impacto das novas tecnologias e da digitalização no estudo e na difusão da história da arte?
0: Olha, como tudo na vida, tem os seus aspectos positivos e os negativos, né? Eu acho que a tecnologia para você digitalizar os documentos, ela é fantástica. Eu acho que digitalizar o documento, como já te falei, você tem o documento preservado e acessível para mais pessoas, né? O documento digitalizado, ele chega mais longe. Sim. E, por outro lado, tem também a questão da digitalização documental, do escaneamento digital dos edifícios, porque os projetos de restauração, eles podem utilizar o escaneamento digital dos edifícios, que você faz diversas fotografias, né? Fotografias muito entre aspas, você escaneia o prédio inteiro e bota aquilo no computador, o seu escaneamento no computador, vai formar uma nuvem de pontos. A partir da nuvem de pontos, o programa do computador vai te dar o prédio em 3D na tela do computador. Isso já tem sido feito muito a miúde, pelos arquitetos, tá? É uma coisa muito benéfica, mas o problema que eu vejo é com essa inteligência artificial geracional que está por aí, que essa inteligência, eu discuto com elas muitas vezes, porque quando elas não sabem alguma coisa, elas inventam. E quando elas inventam, elas criam uma coisa que não tem nem pé nem cabeça, que simplesmente não existe.
1: Sim.
0: Então, eu acho que isso, assim, para mim, quando eu vejo elas falando uma bobagem sobre o Manuel da Costa Taíde, eu vou lá e contesto, falo, isso aqui não é assim, isso que você está dizendo, está errado. Agora, as crianças, né, os jovens, eles sempre vão pelo caminho mais fácil. Pois então, sim. Os professores estão com uma tarefa a mais, que é decifrar se aquilo que está sendo conhecido, que está sendo entregue pelos alunos, é fruto da inteligência artificial. Eu acho que nós teremos um problema aí no futuro, ou já estamos tendo, né? Com essa questão da inteligência artificial geracional, que produz o conhecimento e as pessoas não refletem sobre aquilo, não analisam e acabam tomando como verdades, às vezes, e coisas certas, às vezes aquilo que não é bem assim do jeito que a inteligência artificial está dizendo que é.
1: Sim. E de que maneira o estudo do passado recente pode nos ajudar a compreender os impasses culturais que estamos vivenciando no presente?
0: Olha, eu vou falar para você aquilo que eu já falei antes, mas é uma coisa que eu acredito muito. Quem não sabe de onde veio, não sabe para onde vai. Né? E eu gosto muito daquele livro do Alice no País das Maravilhas. E o gato pergunta para Alice que se ela não sabe para onde ela vai, qualquer caminho serve.
1: Isso.
0: Então, eu acho que é mais ou menos baseado nisso aí. A gente precisa saber, conhecer o passado, né? Aprender a enxergar os vieses, né? Com que as coisas nos são ditas, porque existe muito viés ideológico em tudo na vida. Então, a gente tem que aprender a refletir, a analisar, separar o que é o que não é. E, a partir dali, ver o que a gente tem, partir do que a gente tem para chegar no que a gente precisa chegar ou no que a gente quer chegar da melhor maneira possível.
1: Sim. Olha, Senise, o espaço está aberto para você. Você tem aí 3 minutos para falar coisas que eu não tenha perguntado. É seu.
0: Então, minha querida Diva, eu te agradeço muito a oportunidade de ter um tempo tão grande. Hoje em dia a gente vive correndo e quase não tem tempo de fazer nada, e mesmo nas nossas palestras acadêmicas a gente tem tempo, e se passar do tempo corta o microfone, e esse espaço realmente foi um espaço muito significativo. Eu queria te agradecer demais pela oportunidade. Gostaria de me colocar à disposição para qualquer coisa. Sim. Que você queira conversar a respeito do tema. E eu espero, no futuro, trazer o resultado da pesquisa e mostrar para você e para o seu público também aquilo que eu encontrei, aquilo que eu concluí, aquilo que eu também não consegui fechar, compreender e decifrar sobre a vida desse personagem, que, assim, eu acho espetacular, um personagem com muitas facetas, um personagem que eu acho apaixonante e que, assim, que pena que ele ficou esquecido, mas que bom que ele ficou esquecido, porque assim eu posso trazê-lo à baila, né? Desvendá-lo, exatamente. Desvendar os mistérios do Caetano Luiz de Miranda.
1: Sim, muito bacana. E, então, lhe agradeço penhoradamente sua disponibilidade em dar esse tempo para que a gente aprenda com você e essa sua... bondade em dividir com a gente os seus saberes, olha, não tem preço, tem um valor imenso, imenso. Muito obrigada mesmo. E, por favor, nos ajude lá em Barbacena, porque a gente precisa de pessoas mais ainda que nos ajude a conseguir demover esse imbróglio, porque é uma coisa fantástica. Ah, meu Deus! E eu falo fantástica da situação, né? Que é difícil. Então, mas que a gente tem que movimentar, tem que fazer de tudo para conseguir fazer alguma coisa, para conseguir salvar a escola.
0: Não, é o que eu te falei, eu sou um otimista realista. Então, assim, eu queria, minhas últimas palavras são assim, muitíssimo obrigado, tá? E com os meus melhores cumprimentos para você, para sua família, para todos os seus ouvintes aqui em Minas Gerais, no Brasil e no mundo também, por que não? Né?
1: É porque tem do mundo, precisa ver o tanto de ouvintes que eu tenho pelo mundo. Quer ver? Aqui tá, ó. Os ouvintes, que a gente vai saber amanhã, mas Columbus, Ohio, Estados Unidos, Nuremberg, Alemanha, Miami, na Flórida, Jacksonville, nos Estados Unidos, na Flórida também, Georgia, Carolina do Norte, Helsinki, na Finlândia.
0: A última palavrinha que eu queria dar para você é assim, já você chega no mundo inteiro. Quem tiver interessado em saber sobre o Manuel da Costa Taíde, o pintor mais bem estudado de Minas Gerais, o mais conhecido, o mais venerado em verso e prosa, Assim, a minha dissertação ela está disponível no repositório institucional da UFMG. Ela se chama Manuel da Costa Taíde, Vida e Obra Documentada no Ambiente Artístico de Minas Gerais, 1762 a 1830.
1: Oh, maravilha! Pois sim, eu lhe agradeço penhoradamente. Muito obrigada e dê por mim um grande, forte abraço na nossa amiga Lurdinha. E muito
0: darei.
1: Obrigada. Obrigada demais.
0: Obrigada demais, Diva. Até logo.
1: Até logo. E fica com Deus.
0: Você também com Deus aí.
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1: Do livro Caminho, Verdade e Vida, de Francisco Cândido Xavier, pelo Espírito Emmanuel. Ministérios. Cada um administre aos outros o dom como recebeu. Como bons despenseiros da multiforme graça de Deus. Capítulo 1, Pedro, versículo 4 a 10. Toda criatura recebe do Supremo Senhor o dom de servir como um ministério essencialmente divino. Se o homem levanta tantos problemas de solução difícil em suas lutas sociais, é que não se capacitou ainda de tão elevado ensinamento. O quadro da evolução terrestre apresenta divisão entre os que denominais magnatas e proletários, porquanto, de modo geral, não se entendeu até agora no mundo a dignidade do trabalho honesto, por mais humilde que seja. É imprescindível haja sempre profissionais de limpeza pública, desbravadores de terras insalubres, chefes de fábricas, trabalhadores de imprensa. Os homens não compreenderam ainda que a oportunidade de cooperar nos trabalhos da terra transforma-os em despenseiros da graça de Deus. Chegará, contudo, a época em que todos se sentirão ricos. A noção de capitalista e operário está renovada. Estender-se-ão ambos como eficientes servidores do Altíssimo. O jardineiro sentirá que o seu ministério é irmão da tarefa confiada ao gerente da usina. Cada qual ministrará os bens recebidos do Pai na sua própria esfera de ação, sem a ideia egoística de ganhar para enriquecer na terra, mas de servir com proveito para enriquecer em Deus. Nós agradecemos aos nossos ouvintes, agradecemos aos nossos patrocinadores, agradecemos a Nayara e agradecemos a Senise pela oportunidade de conversar com ela, de aprender com ela. Gratidão imensa. Tenham todos um excelente restante de tarde.

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1: 15 horas e 28 minutos.
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1: 16:22.
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0: Simone Milegis!
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2: Uma salva de palmas pro Luan Santana aí, galera! Que energia é essa?

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1: 16:37.
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2: 17 horas e 28 minutos.
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Bom, agora eu quero prestar uma homenagem a um dos maiores cantores românticos de todos os tempos. Esse cara vende milhões de discos no mundo inteiro. Julio Iglesias.

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1: 18 horas e 52 minutos.
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tinha suspirado, tinha beijado o papel devotamente. Era a primeira vez que lhe escreviam aquelas sentimentalidades, e o seu orgulho dilatava-se ao calor amoroso que saía delas, como um corpo ressequido que se estira num banho tépido. Sentia um acréscimo de estima por si mesma e parecia-lhe que entrava enfim numa existência superiormente interessante, onde cada hora tinha o seu encanto diferente, cada passo conduzia a um êxtase e a alma se cobria.

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2: 19 horas e 16 minutos.
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3: 19 horas e 52 minutos.
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3: E aí, tudo tranquilo, tudo jóia? É o Super Hits começando a partir de agora comigo, Ronan Oliveira, aqui na sua rádio. Tá a fim de ouvir aquela música? Aquela que mexe com os seus sentimentos, mexe com as suas emoções? Com certeza você vai ouvir na nossa programação. Fique ligado, fique ligada, o Super Hits está no ar.

0: Tá na hora do intervalo, mas é sempre muito rápido. É o tempo de você tomar uma aguinha, um cafezinho e a gente já volta com muito mais música e na melhor programação, é claro, né? Não saia daí, eu já volto. 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
2: Muito bem, já estamos de volta aqui na sua rádio com a melhor programação. Foi um intervalo super rápido e já trazemos mais sucessos para você.

0: retrato nosso também.
1: Boa demais.
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2: Pessoal, vou dar uma paradinha na programação, vamos ouvir as mensagens dos nossos parceiros, mas é super rápido e eu já volto com muito mais música. Já já estamos de volta, não saia daí!
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2: Muito bem, já estamos de volta aqui na sua rádio com a melhor programação. Foi um intervalo super rápido e já trazemos mais sucessos para você.

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0: mais uma. Isso é bom, hein?
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3: Tá na hora do intervalo, mas é sempre muito rápido. É o tempo de você tomar uma aguinha, um cafezinho, e a gente já volta com muito mais música e na melhor programação, é claro, né? Não saia daí, eu já volto.
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7: 20 horas e 40 minutos.
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3: Deu tempo de tomar aquela aguinha? Muito bem, já estamos de volta com a nossa programação e eu sei que você vai adorar mais essa parte, com grandes sucessos aqui na sua rádio.

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0: Valeu, valeu.
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2: Pessoal, vou dar uma paradinha na programação, vamos ouvir as mensagens dos nossos parceiros, mas é super rápido e eu já volto com muito mais música. Já já estamos de volta, não saia daí.
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2: Muito bem, já estamos de volta aqui na sua rádio com a melhor programação. Foi um intervalo super rápido e já trazemos mais sucessos para você.
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6: Essa aqui tem que estar preparado para sofrer, hein? Quem sabe, solta a voz, canta com a gente assim, ó.